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1: Essa é uma das músicas mais bonitas que eu escrevi. E ela tinha que fazer parte de um dos projetos mais importantes da minha vida.

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3: 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E a hora certa.
4: 12:00.
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0: 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E a hora certa.
1: 3:01.
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0: Bonita essa música. Que gostosa.
1: Vamos cantar. Vamos andando.

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1: 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E a hora certa, 5:01.

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1: Tá aí, a gente sabe que essa estação pode castigar um pouco na hora de dirigir o seu caminhão pelas estradas. Principalmente aqui no Brasil, né? O verão é bem quente e o inverno costuma ser bem frio, gelado, principalmente à noite. E quando a gente tá dirigindo, a coisa fica pior. Por isso, é bom sempre contar com blusas, com agasalhos, para evitar resfriados e indisposições. Eu conversei com o estradeiro Magno Tavares sobre esse assunto. Vamos ouvir.
2: Essa mudança louca de temperatura, não é todo mundo que aguenta, não.
3: É mesmo? Já chegou a ficar doente, às vezes pegar uma gripe forte,
2: correu para essas mudanças? Com certeza, estamos passando por um agora há pouco.
3: Você tem que ter uma blusa guardada, uma coberta, sempre ajuda, né?
2: Com certeza, a gente sempre anda, né? Preparado para isso.
3: Tá certo. O que não pode é descuidar da saúde, principalmente nessa época toda aí, né?
2: Com certeza, meu amigo.
1: Quem também conversou comigo foi o carreteiro Edson Barbosa. Roda aí, Paulinho.
4: A gente vai se adaptando, né? O dia a dia, tanto a gente tá no quente, vai pro calor, pega clima seco. Se não se adaptar, você não consegue trabalhar, né? Porque você não tem um local fixo. Rapaz, teve uma vez que eu vim pra cá e não sabia que ia vir, né? Vim de repente e me peguei meio despreparado aí. Sofri, tive que me preparar na estrada, comprar edredom, essas coisas aí, e aquecer que o negócio tava frio.
3: Você tem cobertor, tem edredom, tem blusa, pintou o frio, você já tá preparado aí no dia a dia, né?
4: Hoje eu tô preparado aqui. O que eu posso passar é o que aconteceu comigo, né? Pra não acontecer. Tá sempre preparado, se você tá numa empresa que não tem, assim, uma rota fixa, e aí preparado, que eu falei, com edredom, com uma blusa, entendeu? Tá sempre tomando água, se hidratando, entendeu? Porque aí tá pronto pra...
3: É isso aí.
4: Iniciar a nova jornada, né?
1: E vão aqui algumas dicas, viu? Principalmente para os motoristas que circulam à noite ou no sul do país. Deixe sempre uma blusa a mais no caminhão, viu? Use meias confortáveis e se tiver calças mais quentes, ó, de tecidos como moletom, é legal, vale? Ó, dá até pra usar um cachecolzinho de lã, hein? E pra proteger o aparelho auditivo, pra ouvir a zoreba, bota uma touca aí, viu? A alimentação é essencial, viu? Por isso, cuide dela. Não é porque tá frio, é que o seu prato deve ser sempre de alimentos pesados, gordurosos. Uma feijoada, um café quente com leite não fazem mal. Mas ainda assim, tenha sempre aí na boleia uma fruta para não descuidar da saúde. Você sabe, excessos são sempre perigosos.
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1: E o Francisco Garonci, nosso especialista em segurança viária, já está por aqui. E hoje ele vai falar sobre as faixas refletivas. É contigo, Garonci.
6: Fala, Riquetti, turma do Brasil Caminhoneiro. Para quem está na estrada, não é novidade que essas faixinhas aqui, ó, são uma obrigação para todos os caminhões que têm peso igual ou superior a 4,5 toneladas. E as fiscalizações têm sido cada vez mais intensas em relação a isso. Mas será que os estradeiros entendem a razão dessa exigência e sabem como é que funcionam essas faixinhas?
7: As faixinhas, como são conhecidas, devem ser nas cores vermelha e branca. Elas têm que ser afixadas nas laterais e na traseira do veículo, ao longo da borda inferior ou sobre o bandô, no caso dos siders. Elas podem ser parafusadas, pregadas, coladas, rebitadas ou instaladas com uso de material autoadesivo.
6: E para quem tem carroceria de madeira, é muito importante prestar atenção que a fixação dessas faixas tem que ser feita em cima de uma plaquinha de metal. Isso daí é para cumprir a lei. E além disso, impede que essas faixas se percam pelo caminho.
1: E o Garonce conversou com uma especialista nesse assunto. É a Priscila Passos, engenheira de produtos de segurança viária. Vamos ouvi-los.
6: A gente está aqui no laboratório e aí, ó, a faixinha é uma estrela, está aqui brilhando, perfeita. Mas a gente sabe que no mundo real tem poeira, barro, sujeira, chuva. Isso daí deve afetar de alguma forma o funcionamento da faixinha, né?
8: A gente sabe que, falamos aqui, refletividade significa o retorno da informação. Então a faixa está ali para retornar a informação. Se eu tiver sujeira, poeira, qualquer coisa em cima dela, impede esse retorno e esse funcionamento. Então manter ela limpa, bem posicionada.
6: As faixas, quando bem aplicadas e cuidadas, chegam a durar 5 anos. Um cuidado muito especial tem que ser tomado quanto à limpeza. Então, ó, água, um detergente que seja neutro, esponja macia e ela vai durar muito tempo. E quando for usar a lavadora de pressão, tome cuidado também, porque o jato d'água, ele não pode ser jogado diretamente sobre essas faixas.
7: Todo cuidado deve ser tomado para manter as faixinhas em perfeito estado. Quem descumpre essa regra fica sujeito às penalidades do artigo 230 do Código de Trânsito, que define como infração grave 5 pontos na habilitação e a possibilidade de retenção do veículo até a regularização das faixas.
1: E o Garonce também estendeu essa prosa com um parceiro do trecho, o Robson Santos. Ele faz parte aí da galera dos Barrigas de Aço. Roda aí, Paulinho.
6: E você que tá aí no trecho faz tempo, você já passou por alguma situação em que essa faixinha aí te livrou de uma situação de perigo?
9: Sim, sim, já aconteceu comigo já. Inclusive lá em Goiás. Tava vindo lá de boa, tranquilo. De repente, quando eu tô me aproximando, tô vejo aquela faixinha brilhando lá na carreta. Tava com as lanternas tudo apagadas. Deu defeito no cavalo, o moço também não percebeu que tava apagado. E falei, o que alertou eu foi as faixinhas.
6: Tem muito companheiro autônomo, né, que é ele que tem que trocar a faixa do caminhão.
9: Correto.
6: E muitas das vezes fica naquela, pô, será que tá na hora de eu investir nisso? Às vezes já não tá funcionando direito.
9: Hã?
6: E aí, você acha que, pô, de repente, essa economia aí vale a pena?
9: Eu acho que não vale a pena não, porque além dele tá andando no permitido da lei, né, trocando as faixas, vai livrar muito isso dentro da estrada. Né? Então a vida não tem preço, né?
6: É isso aí, turma. Essas faixinhas aqui, ó, precisam ser trocadas sempre que não estiverem mais funcionando e principalmente serem mantidas limpas para que elas continuem a refletir e fazer o seu trabalho proporcionando segurança para todos que estão nas estradas.
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1: E agora tem música. Mari Fernandes.

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1: É, turma, chegaram as férias, hein? Período que é esperado com ansiedade pelos filhos, já que muitas vezes é o momento de viajar em família, conhecer novos lugares, matar a saudade da mamãe, do papai, que tanto tempo passa longe de casa trabalhando. Mas para isso, tem regras a seguir. Quem explica pra gente é o Lourenço, inspetor da Polícia Rodoviária Federal.
3: Entenda que o caminhão é um veículo. Esse veículo foi projetado por um engenheiro. O Código de Trânsito, no seu artigo 100, diz que a capacidade e a lotação do veículo serão delimitados pelo fabricante. Então, quando o engenheiro projeta este equipamento aqui, ele estabelece que este equipamento possui condições seguras para transportar duas pessoas, com o devido cinto de segurança. A cama, ela é utilizada quando o veículo estiver

0: infringindo a lei de trânsito, praticando a infração de lotação excedente, mais do que o fabricante prevê. Está sujeito a ser fiscalizado e autuado, e os passageiros excedentes deverão ser transbordados para um veículo compatível. É importante, aí nós precisamos ver a questão social. É importante que o caminhoneiro, principalmente aqueles autônomos que viajam 30, 40 dias, ficam fora de casa, é muito normal que ele queira ter um convívio com a sua família. Mas ele não pode expor o risco da sua família. Nós já atendemos acidente de trânsito com crianças. No caso de uma colisão, as crianças foram projetadas pelo para-brisa. Então o caminhoneiro perdeu ali o seu filho, o seu bem mais precioso, por conta desse desejo de associar o seu convívio familiar com o seu local de trabalho. O local de trabalho não é espaço para criança. Então o motorista, ele precisa ter essa conscientização de programar a sua vida prevendo um tempo para ficar em casa. Vou tirar férias, um mês de férias, faz o seu pé de meia para parar nesse mês de férias e ficar curtindo a família. Ou dentro de um período de 30, 40 dias, fique lá 3, 4 dias, mas em casa. Querer ganhar tempo e associar ao convívio da família não é uma ideia interessante, não é uma ideia inteligente. Para querer ganhar o seu ganha-pão, garantir o seu ganha-pão dirigindo e tendo a família junto, está colocando as crianças numa situação perigosa. Uma boleia de um caminhão numa rodovia não é um local saudável para as crianças. Então é melhor que ele planeje um tempo para ficar em casa junto com as crianças do que querer ter as crianças no seu local de trabalho.
1: Então, caso precise levar seu filho no caminhão, utilize assentos de segurança, cadeirinhas e cintos adaptados. Assim, diminui o risco de lesões em caso de batida ou desaceleração repentina do veículo. O uso é obrigatório e os equipamentos devem ser adequados para cada idade.
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3: Ah, veio o modão!

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0: Ô parceiro, você já pensou em dirigir o seu Bruto na França? Hã? Pensou? Pois é, gente, por lá as rodovias têm pavimento de boa qualidade, sinalização clara e áreas de descanso frequentes para a turma do trecho. Lá também há forte fiscalização do tempo de direção e descanso, porque se exceder o limite, rapaz, as multas por lá são pesadíssimas. Bom, eu estou falando da França porque eu conversei com o Alberto. O Alberto é um estradeiro brasileiro que roda por lá há 10 anos. E ele vai contar pra gente os motivos dele cruzar o oceano.
1: Bem, na verdade, eu já era caminhoneiro no Brasil desde os 18 anos. E rodei há muito tempo lá. E o meu sonho de eu vir pra cá foi conquistar meu caminhão. Aqui há mais possibilidade do que lá no Brasil. Já conheço toda a Europa, a mesma coisa como eu conheço bem o Brasil.
0: Gente, para muitos caminhoneiros europeus, existe uma cultura de personalização para deixar o veículo mais bonito, confortável e com a identidade do motorista ou então da empresa. A tradição de tunar caminhões na Europa é muito forte e faz parte da identidade de muitos motoristas profissionais. O Luizão é um caminhoneiro português que roda na França há 8 anos. Ele nos conta dessa tradição de tunar os caminhões.
2: Bom, há pessoas que fazem tuning de carros, nós gostamos de caminhões, isto é mais um prazer e é bom e é bonito. E sentimos-nos felizes quando andamos num carro onde as pessoas tiram fotografias e isso é bom.
3: Na verdade é uma grande curtição que a turma faz, viu? Se reúne ali 30, 40 caminhões... E fica difícil escolher qual que é o caminhão mais bonito. Em cada caminhão, a impressão que fica é que o pessoal gosta mesmo de representar a personalidade no seu pesado. Então são desenhos que vão desde cópias de tatuagem, de histórias em quadrinhos, de filmes, músicas. O que vale na verdade mesmo aí é a criatividade. Bom, nessa galeria de arte ao céu aberto... É um espaço realmente para a turma conhecer de pertinho detalhes da criatividade, né? De toda essa alegria que o caminhoneiro tem em extravasar e mostrar realmente a sua personalidade através dessa técnica aí, viu? A gente espera que, quem sabe, um dia os caminhões aí do Brasil também sejam pintados dessa mesma forma, viu? Que chama muita atenção e chega a ser um grande diferencial.
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0: E agora tem música, Gustavo Lima.

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1: O sono na boleia é um dos maiores perigos nas estradas e uma das principais causas de acidentes graves envolvendo caminhões. O problema é que muitas vezes o motorista nem percebe o nível de cansaço até acontecer o chamado microsono, que é quando a pessoa dorme por poucos segundos sem perceber. Em um caminhão em velocidade, gente, isso pode ser fatal. Para o Raul, que é da Associação Brasileira dos Caminhoneiros, cargas com hora marcada é o principal motivo que leva o estradeiro a dirigir horas seguidas.
3: Eu acho que o pessoal, além de dormir pouco, dorme mal, viu? Se pensou em tudo nesse país aqui, menos numa infraestrutura, tá? Para poder dar condições para o caminhoneiro poder dormir, ter uma alimentação sadia. Tudo isso contribui realmente para prejudicar a saúde do caminhoneiro e não só prejudicar a saúde dele, mas no momento aí que dá um sono, alguma coisa, ele está prejudicando os outros também, porque está se envolvendo ou está provocando um acidente.
1: Sono, gente, não tira folga não, viu? Então, se ele chegar na boleia, fala o seguinte: pare antes que ele pare você.
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1: E a gente bate seta pra direita. Hora de ancorar o cargueiro. Brasil Caminhoneiro é uma realização da Cobran, Companhia Brasileira de Mar. Muito obrigado pela companhia, obrigado pela parceria, mas amanhã eu e toda a minha comitiva estaremos de volta. Grande abraço, turma, fique com Deus.

0: 5:30.
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3: Alô, bom dia, bom giorno, bom dia, bom dia, bom dia mesmo, porque o Rio Branco é campeão.

O Rio Branco de Venda Nova do Imigrante ontem disputou a Copa Espírito Santo, a finalíssima, lá no Kleber Andrade, e ganhou de 1-0 e foi campeão e vai disputar a Série D o ano que vem. Que no campeonato capixaba caiu para a segunda divisão, se reinventou e foi campeão e sagrou-se campeão contra o Vitória ontem, 1-0. Diz a Folha: Vitória, rebaixado no capixabão desse ano, com a pior campanha do campeonato, o Brancão Polenteiro se reinventou e 5 meses depois colocou o seu nome na galeria dos campeões da Copa Espírito Santo. Um gol do Patrick aos 33 minutos do segundo tempo.

Muito bem. Então, nossa saudação especial a toda a diretoria do Rio Branco e especial aos jogadores que fizeram essa façanha de ganhar a Copa Espírito Santo. E que lhe dá o direito de, ano que vem, de disputar a Série D.

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1: Andiamo qua. Eita, aqui. Tava vendo o gol do Rio Branco ontem. Muito bem. Rio Branco campeão. Vamos em frente. 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Bom dia! 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Adalberto e Adriano, a cobra vai fumar, mas porco, cara.

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1: Opa! Hoje é dia 2 do mês de julho. Mês da Serenata Italiana daqui logo mais, dia 11. Comprou sua pulseirinha? Então vamos lá. E Santi del Giorno, santo do dia, hoje é dia de São Otto de Bamberga, São Monegundes, São Pedro de Luxemburgo. Dia da Independência da Bahia e dia do Bombeiro. Mateus capítulo 9, versículo 2b. Vendo Jesus a fé daquela gente, disse ao paralítico: coragem, filho, os pecados te são perdoados. Júnior Mesquita escreveu: por que antecipar a angústia se ela não bateu a porta? Lua cheia.

5h45. Pronto o café? Pronto, né? Então tá bom. 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Bom dia, Chico, eu sou Isauro, Auto Providência, toca processado por amor. Não fala assim, vamos achar que processado por amor... com Amado Batista.

Batista, amado Batista, processado por amor aqui nas montanhas. Um bom dia também pro Wilson Lázaro. Wilson, bom dia. Pediu o que tocar aqui, Wilson? Ah, vamos lá ver o que, que vai sair aqui no nosso Marciano Inimitável. Antes que você vá.

Agora aqui nas montanhas são 5h55. Nem trovejou, nem choveu, mas fez frio.

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Vamos lá. Pessoal que tá tirando leite, bom dia. Tchô, tchô, tchô, tchô, tchô. Cadê o restoio? O restoio para distrair a vaca enquanto ela dá leite.

0: abençoe a todos que estão me ouvindo, que a bênção de Deus onipotente, Pai, Filho, Espírito Santo, desça sobre vós, permaneça para sempre. Amém.
1: Ó Maria Santíssima, que em vossa imagem milagrosa de Aparecida, espalhais inúmeros benefícios sobre o Brasil. Eu, embora indigno de pertencer ao número dos vossos servos, mas desejando participar dos benefícios da vossa misericórdia, prostrado a vossos pés, consagro-vos o entendimento, para que sempre pense no amor que mereceis. Consagro-vos a língua, para que sempre vos louve e propague a vossa devoção. Consagro-vos o coração, para que depois de Deus vos ame sobre todas as coisas. Recebei-nos, ó Rainha incomparável, no ditoso número dos vossos servos. Acolhei-nos debaixo da vossa proteção. Socorrei-nos em nossas necessidades espirituais e temporais, e sobretudo na hora da nossa morte. Abençoai-nos, ó Mãe Celestial, e com vossa poderosa intercessão, fortalecei-nos em nossa fraqueza, a fim de que, servindo-vos fielmente nesta vida, possamos louvar-vos, amar-vos e render-vos graças no céu. Por toda a eternidade, assim seja. Pela intercessão de Nossa Senhora Aparecida, Rainha e Padroeira do Brasil, a bênção de Deus Onipotente, Pai, Filho e Espírito Santo, desça sobre vós e permaneça sempre. Amém.
2: Os Vater, was im Himmel ist, heilig ist sein Name. 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Das Brot von jeder Tag gibt uns heute und vergibt uns all der Schuld. So als wir vergeben sollen, all der, was uns beleidigt haben. Lass uns nie in die Versuchung fallen. Schütz uns vor all dem Schlechten. Wegen dir ist der Herrsch, deine Kraft, deine Herrlichkeit in Ewigkeit. Amen.
3: Salve Regina, Mama de Misericordia.

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3: Hoje tem o quê? Ah, não diga que não sabe que tem hoje. Ah. Tem cornetinha hoje. Por que que tem cornetinha hoje? O Rio Branco foi campeão da Copa Espírito Santo. Vai disputar a Série D. Ganhou 1-0 ontem o Vitória.
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3: Gol bonito, chorado, de meia bicicleta. Aquela monareta da Dona Gioconda foi aí que ele deu e fez o gol.

Ferro só. Parabéns então toda a diretoria do Rio Branco e especialmente os jogadores. O Rio Branco se reinventou

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3: 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Seis e dezoito agora.

Rapaz, como é que a Bélgica fez aquele... Hein? Como é que conseguiu aquele resultado? Meu, ganhando, perdendo 2-0, virou 3-2 na prorrogação. Os Estados Unidos ganhou da Bósnia 2-0, então vai para o oitavo. A Bélgica ganhou 3-2 do Senegal, então vai para... E a Inglaterra, né?

0: ainda falta Portugal e Croácia, que é hoje, né? Hoje ainda tem Espanha e Áustria. Acho tudo Portugal, papa essa. É, Croácia em croado, hein? Espanha e Áustria, Espanha vai ganhar. O estado já foi, tudo que já foi, ainda falta Argentina e Cabo Verde, que é amanhã. Austrália e Egito, ainda amanhã. Amanhã também Suíça e Argélia. E ainda amanhã Colômbia e Gana. Jogos Colômbia e Gana são jogo disputado. Suíça, Argélia, a Suíça leva. Austrália e Egito, também vai ser encruado isso aqui. E Argentina, tranquilo, né? Cabo Verde. Bom dia pro Libério Guiço, tá mandando a saudação pro Zé Camporeiro, Zé José Ion, e a sua esposa Dona Marta.
1: Então o Libério pediu pra tocar uma música.
0: Homem também faz fofoca. Ah,

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1: Tem um carreiro, Zé Paulo. E é no Corococó que o Pepe pega.

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8: Andiamo! 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Vamos às cotações. Vamos lá, vamos lá. E cotações.

claro, antes das cotações, uma saudação. O Rio Branco, que foi campeão ontem lá no Kleber Andrade, 1-0 em cima do Vitória, e deu-lhe o direito de disputar a Série D o ano que vem. Ou esse ano, nem sei quando, mas vai disputar.

como diz o texto do Folha Vitória, o Rio Branco de Venda Nova, o Polenteiro, se reinventou. No Campeonato Capixaba, ele caiu para a segunda divisão. E na Copa Espírito Santo foi campeão. Ah,

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1: Vamos lá, vamos lá. O café. Comecemos pelo café que hoje tem a cotação. Bebida dura deu 1.495. Beliscou 1.500 aqui quase, hein? Faltam 5 aqui. O Bebida Rio, 1.268. E o Conilão, 1.015. Repetindo, 1.495 bebida dura, 1.268 bebida Rio, 1.015 o Conilão. Agrião deu 4,55, preço médio e igual, né? Mínimo e máximo. Alecrim deu 14,29 no preço médio. Alface americana crespa e lisa subindo. Alface deu 4,17. É. Alho porró também tá caro. Caiu um pouquinho, mas ainda caro. R$13,04 no quilo do alho porró. O almeirão, 1,82 estável. Brócolo comum, 5,26 estável. Brócolo ninja, 5,33 subindo. Cebolinha, 5,26 estável. Chicória, 3,45 estável. Coentro, 5,26 estável. Couve, 4,55 estável, mas melhorou o preço da couve. Couve chinesa, 1,36 estável, não, subindo. 1,36 subindo, couve chinesa. Couve flor branca, aquele engradado com 8, 26,29 fraco, caiu bem. Chegou a 50 conto, já está 26 a 29, esses 8 unidades de couve flor branca graúda. Espinafre primeira, 4,87 no preço médio, 4,10 no mínimo, 5,62 no máximo. Portanto, o preço médio 4,87 subindo. Hortelã, R$9,09 estável. Manjericão, 16,67 subindo. Mostarda, 3,57 estável. Repolho híbrido, 2 a 2,10 fraco, caiu o repolho. O repolho roxo, R$3,10 no preço médio. Caiu. Rúcula, 5,56 estável. Salsa, 5,88 fraco. Salsão, 8,33 fraco. Serralha, 4,55 estável. Taioba, 10,71. A taioba subiu incrível. Era 7,14, 7 por aí. Ela está em 10,71 a taioba. Abóbora jacaré madura, 2,43 estável. Abóbora maranhão, 2,83 subindo. Abóbora jacaré verde, R$6. Abóbora japonesa, 2,83 subindo. Abobrinha princesa, 1,75 fraco. Abobrinha italiana, 1,82 fraco. Berinjela, 3,31 no preço médio fraco também, não subindo. Berinjela está subindo, mas está pouco. 3,19 a 3,44, preço médio 3,31. E o chuchu? O chuchu quer ser vice. Ah, mas gente, picolé de chuchu não tem gosto de nada. 1,56 a 1,67, fraco caindo, 1,63 o preço médio do chuchu. O giló e o compridim ridundim, ele deu 3,3 no mínimo, 3,57 no máximo, caiu 3,37. Maxixe, 6,67. Milho verde com palha, 2,69, 2,67 o preço médio. E milho verde sem palha na bandejinha limpinho, 7,25. Muito bem. Pepino japonês, 2,85, 3,13, preço médio 2,99, caindo também o preço. Pepino comum, 2,13, 2,63, 2,34 o preço médio, fraco. Pimentão amarelo, subindo o pimentão amarelo e o vermelho, R$11 o quilo. E o verde, o verdão ficou lá para trás, 5,37 a 5,97, no preço médio 5,69 do pimentão verde. Enquanto que o colorido amarelo e vermelho está 11 conto no quilo. E o quiabo? O quiabo caiu, mas tá bom demais o preço do quiabo. R$ 7,49 a R$ 8,18. Preço médio R$ 7,92. E o tomate cereja R$ 4,75 no preço médio. Subindo. Tomate italiano R$ 7,50 caiu. Tomate longa vida, o nosso aqui, R$ 4,83 a R$ 5,50 fraco. Em relação ao preço que alcançou, né? R$ 4,83 a R$ 5,50, preço médio R$ 5,10. Não é de todo ruim. É, vagem rasteira R$ 6,04. Vagem macarrão R$ 5,23. Mandioca do Nene, é claro, tudo que sobe e desce. R$ 2,73 a R$ 3,00. Preço médio R$ 2,93. Caiu o preço do aipim extra. Alho brasileiro 5/6, R$ 18. Subiu. R$ 18. É. E o branco chinês, é no branco argentino? R$ 14,75, R$ 16,27, preço médio R$ 15,56. E o chinês, R$ 15. É, o brasileiro rodopiou e a baiana e deu R$ 18 o quilo. Batata Yacon, R$ 2,50. Batata Baroa, R$ 7,67. Caiu. Batata Lisa Ágata, também caiu. R$ 4,80, mínimo e máximo. Batata Doce, R$ 3,67, fraco. Batata Lisa Ágata, aquela para fritar, fazer palitim, subiu. R$ 5,56 a R$ 6,09, R$ 5,87 no quilo da batata Lisa Aster. Beterraba R$ 4,25, subindo. Cará R$ 3,42, caindo. Cebola amarela C3, R$ 5,33, R$ 5,67, R$ 5,50 no preço médio, subindo. É. E a roxa? Arouxa, 6,2, 6,60, caiu, 6,31. Cenoura, 6 conto, caiu. Mas não muito, mas caiu. Gengibre, 3,21, subiu. Mas fraco. Inhame, 2,75 a 3,34, melhorando o inhame. Inhame dedo extra, 2,75 a 3,34, deu preço médio R$ 3,03. O abacate deu 1,58 a 2,33, fraco. A banana figo, 3. A banana maçã, 4,50. A banana nanica, 3,25 a 3,50. Preço médio, 3,39, fraco. E a banana ouro, 4,50. A banana prata, 5 a 5,50. 5,21 no preço médio. Está subindo o preço da banana prata. A banana terra, 5,10 a 5,50. É a mesma coisa lá da prata. Só que tá caindo aqui. Vamos lá, banana não. Caqui, fuiu, 6,67. Caqui rama forte, 8,89. E a carambola. Carambola, R$ 3 o quilo. Coco seco, 7. Coco verde, 3,50. Não, é 2 quilos, é 3,50. Goiaba vermelha, fraco. 2,63. Fraco mesmo a goiaba. Laranja Bahia, 3,38. Laranja pera, 96,140, que é pra, especial para suco. 1,66 a 1,73. Lima da Pérsia, 5,65. Limão siciliano, 8,13. 7,83 a 8,38, preço médio 8,13, subindo o limão siciliano. E o Taiti? O Taiti tá fraquinho, 3,50 ali embaixo, à espera. Maçã Fuji, 5,88, maçã Gala, 5,61, barato. Mamão Formosa, R$ 5,00, mamão Havaí, tipo 18, 5,76, melhorou o preço. A manga Palmer, 6. A manga Tome, 7,60. Maracujá azedo, R$ 7,00. Aqui é para sábado, hein? É sábado o jogo? Domingo. É, então, para domingo. É, aguarda no sábado na geladeira. A maracujá azedo extra do 3A. E não é assim que vai ganhar. Ah, Noruega, não é assim não. Se a Noruega chegou até aí, então. É, melancia redonda graúda, R$2,50. Barato, hein? E o morango? O morango voltou a subir. R$21,71 a R$23,54 foi o que deu ontem lá. Bonitinho, limpinho, grande, graúdo. R$21,71 a R$23,54 deu o preço médio R$22,63. Fisales deu R$93,75. Pinhão, olha o que apareceu aqui: R$15 o quilo. Romã, caro, R$31,25 no quilo do Honda Romã. Do Romã, não, da Romã. Tangerina Puncan, R$2,22. Melhorou um pouquinho o preço. É. Ovo codorna 100, fraco. Branco extra, R$151,156. Vermelho, 190, estável. Minduim, 7,88. R$8, R$7,88 no preço médio. Feijão preto deu. Bah, caiu o feijão preto. R$4,79, R$4,96, R$4,88 no preço médio. Feijão vermelho, R$5,22, R$5,44, preço médio R$5,33. Milho seco, R$2. Farinha de mandioca, R$4,40. Fubá, R$4. Uva passa, R$14,60. É. Onde é a maloura?

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Ontem o Rio Branco, nosso polenteiro, Rio Branco de Venda Nova, entrou em campo com a seguinte formação: Valdisson, o Jairo, o Matheus Paraíba, o Wesley, o William Simões, o Luquinha, depois entrou o Patrick Carvalho no lugar dele, Darlan, Jorge Mendes, Gil Mineiro, Anderson, e depois entrou o Dedé, e Emerson Mineiro, e depois entrou o Riquelme. O técnico, Cleiton Marcelino. O gol saiu no segundo tempo, o Patrick aos 33 minutos. Como disse a nossa querida Gioconda, ele deu uma bicicleta, mas como foi baixinha, era uma monareta.

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2: Já vamos lá. 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Bom giorno, bom di, bom dia. 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Soninha, a Toeta mandando um parabéns ao Rio Branco, mais um título, nosso abraço a toda a diretoria e atletas.

0: vamos se vacinar, vamos se vacinar. Vou trazer a segunda dose para mim comer.
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0: Já volto.
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Andiamo qua, andiamo avanti. Sì, andiamo avanti. Eduardo Costa. Leonardo, braço aberto. Tá, Deus,

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0: aqui nas montanhas. Deixa eu atender aqui os ouvintes, vamos lá. Teria possibilidade de você passar a música para mim, por favor? Essa música eu vou passar, mas eu preciso editar, porque ela tá muito grande. Mas vamos lá, vamos tocar assim hoje, gente, tá? Falou quem tá pedindo a Verônica Altuer. Verônica, vamos ver aqui você.
1: Fala da filha de um caminhoneiro. Uma história real que aconteceu na cidade de Castelo, no estado do Espírito Santo. E pra contar essa melodia, eu, Denis Gerais, convido meu amigo Flávio Moreno, o mais apaixonado da Bahia.
2: E essa vai em memória

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São Lourenço diz o Venápio do Peça. Dácio, o Rio Branco. Bonitinha pro Rio Branco. Cornetinha para Bélgica, onde fez um feito, sair perdendo 2-0, vai para prorrogação com 2-2 e ganha 3-2. Um feito. Agora aqui na montanha, deixa eu atender aqui a Catarina. A Catarina manda para um monte de gente. Não dá tempo de ler tudo aqui não. Leandro Leonardo.

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4: 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São Lourenço de Juvenápio, do Peças. Ganhamos Copa Espírito Santo, estamos na Série D, divulgando o nome da região das montanhas, Venda Nova. Um bom dia, deixa eu ver aqui, bom dia Chico, toca Zezé de Camargo e Luciano, irmão da Lua e amigo da Estrela, irmão do Sol, amigo da Estrela,

Bom dia pro Leirley, tá falando o quê? Chico manda um abraço pra bateria independente, todos pelo Rio Branco. Opa, que ontem marcou presença no jogo. Chico, sei não, mas se contasse ontem tinha mais torcedor do Rio Branco do que Vitória.

Com a vitória da direita na Colômbia, diz o nosso correspondente na Vila na Tapera, o José Luiz Moisés, que com a vitória da direita na a Colômbia reverteu um cenário que em 2003 a esquerda governava 10 dos 13 países. Agora a direita é quem governa a maioria, 7. Enquanto nossos irmãos estão sendo cambiados do poder.

Eu sigo alguns sites portugueses, né? Que tem mais informações sobre a Europa e do Brasil do que da imprensa brasileira. É mais esclarecedor ler esses sites de notícias portuguesas do que as plataformas de informação aqui do Brasil. Muito deliciosas. Diz que tá lá em Portugal guardado 109 lingotes de ouro que o Maduro escondeu lá. O testa de ferro do Maduro era do Costa Marfim. E aí deu um problema quando o avião pousou lá para tirar as coisas. As mulheres do chefão lá da Costa Marfim brigaram entre elas e uma foi lá e abriu o bico. Falou: ó, tem não sei quantos milhões de euro aqui e tem lingotes de ouro. Tá lá em Portugal. Aqui a imprensa não precisou nada, aqui ninguém falou nada. Assim como fala, mas com muito pouco ênfase, as estruturas de concreto dos prédios, que coisa absurda lá. Não tinha cimento, não? Deixa pra lá. Bom dia, chega aqui o Gerson Alto Jucu. Manda um alô pra aqui, toca a música do Padre Marcelo. Tamo aqui arrancando gengibre. Eita, trem. Vamos exportar esse trem. A Ásia compra muito, os Estados Unidos também compra. A Europa compra, mas o conforto mesmo do consumo é a Ásia, né? Expõe gengibre pro futuro. Então vamos lá. O Gerson, bom dia para toda a equipe que tá aí trabalhando, arrancando gengibre. Frio, né? Turco, cão.

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3: 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Bom dia. 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A Luzia Brandão pediu, vó. Eu te amo teimoso demais. 2022 ele gravou essa música.

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Bom dia. Vamos lá. Chico, bom dia. Eu queria pedir um favor para você comunicar na rádio. Estão entrando no WhatsApp das pessoas, não sei dizer quem é que pode ser, né? É, ele pede dinheiro à família para mim. Quero pedir a você que avisar a população que, né, pela rádio, que não entrar nesse golpe. Não dá nada. Estão pedindo dinheiro. Tá bom, Chico? Tá bom. Avisa e tá avisado. É pra quem? Ormi. Então tá. Nada de sólido, não. Nada. E banco também não manda comunicado pro telefone, não. Qualquer dúvida, não resolva nada, mas de banco nada. Se tiver alguma dúvida, vai lá na agência, conversa lá com o funcionário, ele pode te orientar. É um inferno isso aqui, que coisa, que fábrica de ladrão que tem nesse país, que coisa absurda. Dia inteiro vive não sei do que. Não vou falar por quê, né, mas vive não sei do quê, e dia inteiro golpe, dia inteiro. Golpe, entra na coisa, fala, olha, precisa de ver, eu vejo, porque eu sempre lendo aqui os golpes. Faz medo, que coisa impressionante. Essa vergonha que esses bancos pagando rios de dinheiro para o cara ligar, ouvir a sua voz, ou só ligar para você saber se você está naquela linha, se aquela linha está ativa para você.

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Bom dia.

Bom dia, eu sou aqui da Peçanha, moro aqui na Peçanha, queria ouvir a música do Padre Alessandro, oferecer para vocês da rádio, para todos os familiares, estou ligadinho na rádio, vamos lá. Bom, o fato é o seguinte, o fato real é que quem vai...

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Um bom dia pra quem? Pra Lourdes, Lourdes, Lourdes. Toca a música do Gustavo Lima, Bala Alojar. Pronto, agora sim. Eu ofereço pras meninas da cozinha do Jardim da Pera. Então vai.

Tribe. Andiamo, si va. 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

8h30. Hoje tem o quê? Portugal e Croácia. É um jogo difícil, mas acho que Portugal leva. Vamos lá. Espanha e Áustria. A Espanha leva. Estados Unidos jogou ontem com a Bósnia, fez 2-0, passou. Nossa. O jogo mais incrível foi a Bélgica estava perdendo de 2-0, virou em 3-2 na prorrogação. No jogo mesmo ficou 2-2. Aí foi prorrogação na última volta do ponteiro. Como diria o locutor, narrador, né? Futebol. Amanhã tem Argentina e Cabo Verde. Bom, aqui a Argentina vai ser bem fácil. Austrália e Egito. Carne e pescoço aqui. Carne e pescoço. Acho que o Egito leva. Suíça e Argélia. É, a Suíça ganha. E Colômbia e Gana. Outra carne e pescoço.

Olha, chegaram as máquinas. Uma pelo menos chegou. Vou tentar consertar a cratera aqui em cima, mano. Aniversariante do mês.

0: 8h41.
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2: Marcos Bellucci, participação de Fernando Zor, romântico anônimo. Oh.

Capim Limão é o nome do pessoal que está cantando aí. Deixa eu atender aqui, fechando o nosso... A Tereza Oder de Santos pediu o padre João e o padre Antônio Maria. Então vamos lá. Vamos aqui com Antônio Maria. Andiamo.

Demo, demo via, demo via. É hora? É hora. Tamo no... Uma cornetinha. Viva o Rio Branco, que foi campeão da Copa Espírito Santo. Ano que vem, a próxima participação vai ser na Série D. Arrivederci. Valeu, Rio Branco!

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2: 9:03. Bom dia, Venda Nova. Bom dia, região sul-serrana aí do estado do Espírito Santo. Está entrando no ar, está começando agora. Comente adesso. Mais uma edição aqui do programa Manhã Você. Eu sou Edmar Mazioli. A gente vai aqui no comando do Manhã Você na Rádio da Família até às 13 horas. Eu convido a você a passar uma manhã agradável aqui conosco. Você que já estava em ótima companhia com o Chicão Zandonade, né? Agora a gente dando continuidade à grade aqui da rádio. Convido a você então a ficar juntinho com a gente. Os telefones estão liberados aí para você participar, mandar o seu alô, pedir a sua música. Alimentando ainda mais a nossa grade, abrilhantando melhor ainda, né? Nossa grade musical. Agradecendo a Deus por mais um dia de vida. Hoje é dia 2 de julho. Muito bom dia pra você. 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
1: Hora certa nas montanhas, 9:14. Começamos bem aí com Manhã Você, primeiro bloco. Chegamos com Bastille, Pompeii, também tivemos aí Weezer, Happy Hour, Amy MacDonald fechando o bloco aí, This Is The Life. A gente volta com um rápido intervalo, a gente já volta na sequência, 107,1. Muito mais sucesso pra você, hein?
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1: 9:17.
2: 9:17, já estamos de volta aqui com Manhã Você. Eu desejo a você, querido ouvinte aí, que está em sintonia conosco, o nosso bom dia, né? Uma quinta-feira abençoada aí que o Papai do Céu está nos dando de presente para você também que está pelo website. Cada dia as pessoas ouvem mais a Rádio FMZ pelo website e para você acessar é muito fácil, hein? www.radiofmz.com.br ou só você colocar lá no Google radiofmz.com.br, já vai abrir o site, você já pode colocar lá, ouvir a rádio e você pode ouvir de onde você estiver, de qualquer lugar do mundo, bom demais, tal da internet, hein? Eu convido você então a ficar juntinho com a gente, os telefones estão liberados, conforme dito anteriormente. 28-354-6306-68, você pode ligar e pedir sua música, mandar seu alô, tá? E também tem o zap para você que quer deixar o recadinho, né? 28-999-28-3068 é o telefone, o zap, que não serve para você ligar, somente para deixar o recado, ok? Para você ligar o telefone fixo, 28-354-6306-68, o telefone toca, mais uma participação. Obrigado pelo carinho de sempre, de cada um de vocês, né? Que estão sempre em sintonia conosco, você que está no trabalho, você que está em casa, sempre fazendo parte aqui da nossa grande, né? Aumentando ainda mais a nossa extensão, a nossa grande família FMZ. E aqui nas montanhas a gente vai para a previsão do tempo, né? Dia bonito, um pouquinho frio de manhã, né? Como de praxe. Segundo o Instituto Incapé Coordenação de Meteorologia, a gente vai falar sobre a previsão do tempo para o estado, né? E depois pela região serrana aqui também, ok? Hoje que é dia 2 de julho, nesta quinta-feira, um sistema de alta pressão atmosférica favorece o tempo aberto, com sol entre poucas nuvens em todo o estado. Não há previsão de chuva, as temperaturas aumentam um pouco mais em todas as regiões. Aqui na região serrana, sol entre nuvens, sem previsão de chuva nas áreas menos elevadas. A temperatura mínima é de 14, a máxima de 28 graus Celsius. Já nas áreas mais altas, a mínima é de 12, a máxima de 26 graus Celsius. E a previsão do tempo, então, para hoje, quinta-feira, quintou, aqui nas Montanhas Capixabas, hein? Segundo o Instituto Incapé Coordenação de Meteorologia, você pode entrar, acessar a página e curtir aí a previsão do tempo para todas as regiões do estado. Cominciando il lavoro, até as 13 horas, estaremos por aqui, sempre com a graça daquele lá de cima, ele no comando e a gente fazendo a nossa parte aqui embaixo. 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
1: 9:20.

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1: 9:34.
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1: 9:36.
5: 9:36, nosso bom dia para Maria Aparecida Lázaro, que já está em sintonia conosco aqui, está querendo ouvir o Vitor e Léo, e a gente vai tocar daqui a pouquinho para você, tá bom? Começando de bem com a vida, nosso Manhã Você, quinta-feira, quintou, agradecendo a Deus por mais um dia de vida. E tem recado aqui na Rádio da Família, hein? 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Tem música chegando aqui na Rádio da Família.
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5: J Quest, encontrar alguém. Muito bom dia pra você, hein?

0: 9h47.
1: 9h47, Diego e Vitor Hugo, entregador de flor, aqui no Manhã Você, hein?
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1: Também tivemos no bloco aí o Jota Quest, Encontrar Alguém. Também Jimmy Cliff, relembrando o sucesso aí do grande Jimmy Cliff em Reggae Night. A gente vai para um rápido intervalo, já voltamos na sequência. Fique com a gente, continue conosco.
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1: Já estamos de volta aqui com Manhã Você. Bom demais, hein? Nós vamos na pegada aqui do Manhã Você todo dia, de 9 até as 13 horas. Você sabe, tem um encontro marcado aqui na Rádio da Família. Eu, Edmar Mazzioli, comandando aqui o programa Manhã Você, animando as manhãs aqui nas Montanhas Capixabas. 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Vai o nosso alô pra galera lá de Pedra Azul, quem tá sintonizado com a gente lá em cima, nas montanhas, né? Lá no alto das montanhas, no cume das montanhas aqui da região serrana, é o Odaí Bindaco. Alô, Odaí! Um grande abraço pra você, pra toda a família Bindaco aí, meus primos, a galera toda aí em Pedra Azul que está sintonizada aí com a gente na 107,1. Nosso grande alô, nosso grande bom dia pra vocês, quinta abençoada! Galera de Pedra Azul sintonizada aí na Rádio da Família.
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0: 10 e 1.
1: 10 horas, 1 minutinho, relembrando o sucesso da banda Brad, hein? Everything I Want.
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1: Também tivemos animando o nosso bloco aí o Bryan Adams, She Knows Me. Também o Bee Gees, Alone, músicas aí animando nossa quinta-feira, abençoada aí, papai do céu, hein? Abre o intervalo, já voltamos na sequência, continue conosco.
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0: 10:03.
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1: Já estamos de volta aqui com Manhã Você, manhã gostosa de quinta-feira, abençoada aqui na Rádio da Família, hora certa, Dimas.
0: 10:04.
1: 10:04, vamos de amor a fazer um giro. Quem está sintonizado com a gente é a Maria Aparecida Lázaro, que está querendo ouvir o Vitor e Léo, que a gente vai colocar agora na sequência. O nosso bom dia, então, Maria, obrigado pela sua companhia. Também gostaria de mandar um alô para... A querida Botacinho, gostaria de ouvir uma música da Simone Mendes, Erro Gostoso. Ofereço para minha parceira de trabalho, a Diane, e em especial para minha irmã, a Aldilene. Obrigado a você pela parceria, pelo carinho, né? Pela participação aqui conosco aqui na Rádio da Família. Obrigado pela sua sintonia, tá bom, querida? A gente vai tocar na sequência para você também. Nosso bom dia, quinta-feira maravilhosa para você e para suas parceiras aí do trabalho. Também quem está sintonizado com a gente é Socorro. Alô, Socorro, bom dia para você também. Demais, eu gostaria muito de ouvir a Marília Mendonça, a Flor e o Beija-Flor. Quero mandar para você, para minha amiga Lúcia, para todos os meus amigos da Vilar Móveis e também para minha amiga Gabriela, da farmácia Pague Fácil. Tenha uma boa e quinta-feira abençoada para você também, Socorro. Obrigado pela sua participação. A gente vai tocar também na sequência no bloco, hein? Respondendo aí as pessoas que participam com a gente. Os telefones estão liberados para todos ligarem, hein? 28-3546-3068, 28-999-283068 são os telefones da Rádio FMZ para você abrilhantar ainda mais a nossa grade. Vamos então de música aqui na Rádio da Família.
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4: Hora certa, 10:19. 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

0: 10:35.
1: Hora certa aqui nas Montanhas Capixabas, 10:35. Vamos de recado na Rádio da Família para você que está sintonizado conosco ali. Achados e perdidos, foram perdidos aí os documentos de Wallace Rodrigues de Souza no trajeto entre Bananeiras e Camargo. Em quem tiver informações, por favor, entregar ou fazer contato conosco aqui na Rádio da Família, hein? 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Dando sequência ao nosso programão aqui, de manhã você até as 13 horas da tarde, aqui na Rádio da Família. É, a gente montou aqui uma super sequência pra você aí, querido ouvinte, relembrando alguns sucessos aí do passado. Super sequência, o seu som toca aqui.
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0: 10:37.

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1: 10h47.
2: 10h47, bom demais aqui no Manhã Você, em relembrando alguns sucessos aí do passado. KC and Sunshine Band, That's the Way I Like It. Também tivemos La Bionda, One for You, One for Me. Também tivemos o Bee Gees, Night Fever. Década de 70 bombando aqui na FMZ. Em rápido intervalo, já voltamos na sequência. 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
1: Já estamos de volta aqui com Manhã Você e recado importante aí da Associação Sicredi. 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Vamos de alô para quem tá ligado com a gente. Milton Brioschi no trabalho. Bom dia, meu jovem. Ótima quinta-feira de trabalho para você. Querendo ouvir uma música bem bacana aqui, hein? A gente vai tocar na sequência para você uma música.
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2: 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Situação que deve ser conduzida de maneira tranquila, o que facilita o esclarecimento sobre as mudanças que acontecem no seu corpo. Por isso, o apoio da família, principalmente da mãe, é fundamental.
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2: Hora certa nas montanhas, 11:08, estamos de volta aqui com Manhã Você, na pegada, hein? Quinta-feira abençoada, e vamos de recado na Rádio da Família. 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
3: Utilize veículo apenas quando necessário. Os carros são responsáveis pela liberação de uma grande quantidade de poluentes na atmosfera. Sendo assim, restringir seu uso é importante. Se o local de destino é próximo, por que não ir a pé? É importante lembrar que as pessoas que possuem carro devem sempre realizar a manutenção do veículo para evitar que mais poluentes sejam liberados.
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5: É hora certa aqui nas montanhas. 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
3: Economize água. Economizar água é uma tarefa bastante simples. Para isso, basta que algumas práticas do dia a dia sejam mudadas. Um dos pontos mais importantes são reduzir o tempo de banho e verificar se há vazamento de água em casa. Além disso, aproveitar a água da chuva e reaproveitar a água da máquina de lavar também são ótimas dicas.
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7: 11:51.
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7: 11:52.
9: 11:52, nós vamos com Manhã Você até às 13 horas, hein? Até às 13 horas, muito em ótima companhia aqui, você, querido ouvinte, que está sintonizado com a gente aqui na Rádio da Família, na 107,1, Rádio FMZ, nas Montanhas Capixabas, hein?
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3: 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E a hora certa, 12:00.
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5: O anjo do Senhor anunciou a Maria, e ela concebeu do Espírito Santo. Ave Maria, cheia de graça, o Senhor é convosco. Bendita sois vós entre as mulheres, e bendito é o fruto do vosso ventre, Jesus. Santa Maria, Mãe de Deus, rogai por nós, pecadores, agora e na hora de nossa morte. Amém. Eis aqui a serva do Senhor. Faça-se em mim segundo a vossa palavra. Ave Maria, cheia de graça, o Senhor é convosco. Bendita sois vós entre as mulheres, e bendito é o fruto do vosso ventre, Jesus. Santa Maria, Mãe de Deus, rogai por nós, pecadores, agora e na hora de nossa morte. Amém. E o Verbo divino se fez carne e habitou entre nós. Ave Maria, cheia de graça, o Senhor é convosco. Bendita sois vós entre as mulheres, e bendito é o fruto do vosso ventre, Jesus. Santa Maria, Mãe de Deus, rogai por nós, pecadores, agora e na hora de nossa morte. Amém. Rogai por nós, Santa Mãe de Deus, para que sejamos dignos das promessas de Cristo. Amém. Oremos. Infundi, Senhor, a vossa graça em nossos corações, para que, conhecendo pela mensagem do anjo a encarnação do Cristo vosso Filho, cheguemos por sua paixão e cruz à glória da ressurreição. Pelo mesmo Cristo, Senhor nosso. Amém. O Senhor esteja convosco. Ele está no meio de nós. Abençoe-vos, Deus Todo-Poderoso, o Pai e Filho e Espírito Santo. Amém. Louvado seja nosso Senhor Jesus Cristo, para sempre seja louvado.
6: E eu pergunto para você,

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6: Meio-dia e 7.
7: 12 horas, 7 minutinhos, já estamos de volta aqui com Manhã Você. Para você que está no almoço, desejo a você que tenha uma ótima refeição, hein? Para você que já está voltando, retornando ao trabalho também, juntinho com a gente aqui na Rádio FMZ, nós vamos até as 13 horas. 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Vamos de recado, mais recado aqui na Rádio da Família, no Sicredi. 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Continuando aqui o nosso programa até as 13 horas, vem chegando o Phil Collins, Another Day in Paradise. Ótima tarde para você. Música.

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1: Meio-dia e 33.
2: É a hora certa aqui nas montanhas. Obrigado, jovem Dimas. 12 horas e 33 minutinhos. 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Continuando na nossa grade, Post Malone, Morgan Wallen, I Had Some Help. Ótima tarde aí pra você que está em nossa companhia.

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3: 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Meio-dia e 50.
4: Faltando 10 minutinhos aí para as 13 horas da tarde. Bom demais aqui na Rádio FMZ, a Rádio da Família, hein? Quinta-feira, quinto. 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Segunda a sexta aqui na Rádio da Família, você sabe que de 9 da manhã até as 13 horas da tarde temos um encontro marcado, né? Eu e o Dimar Mazzioli, a gente vai junto aqui com o Manhã Você até as 13 horas da tarde. Muita música, informação, descontração, alegria, melhor ouvinte, tudo junto, tudo aqui, sintonizado, todo mundo aqui juntinho com a gente na rádio, a melhor e mais ouvida sul-serrana, hein? Marília Mendonça, chegando aí para poder animar a nossa tarde.
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1: Maria Mendonça, Léo Santana e Dida Banda. Apaixonadinha.
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1: Nossa saideira de hoje, Grupo Menos é Mais, Simone Mendes, Pedro Pecado. Eu me despeço aí, desejando a todos uma ótima tarde, né? E amanhã, se Deus quiser, a partir das 9 da matina, seremos, se Deus permitir, por aqui, né? Fiquem todos com Deus, até amanhã.

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5: 12:59.
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2: 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A boa notícia é que muitos deles podem ser tratados. 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Um problema que pode contribuir para determinadas disfunções sexuais é a falta de autoconhecimento da própria mulher em relação ao seu corpo. 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

conosco. E é isso mesmo, é o programa Sintonia Total começando agora aqui na sua rádio FMZ 107.1, a rádio da família, a rádio de Venda Nova, a rádio das Montanhas Capixabas. Boa tarde, querido ouvinte, você que nos ouve da sua casa ou do seu expediente de trabalho, você também que está na estrada percorrendo a BR-262, as ruas aqui de Venda Nova, mas sintonizado na rádio FMZ, você também da internet, que nos acompanha pela rádio FMZ.com.br, de qualquer lugar desse Brasil e do mundo. Vamos juntos nessa quinta-feira, 2 de julho, é o programa Sintonia Total começando agora e nós vamos juntos até às 16 horas com música, informação, entretenimento, fazendo essa tarde ainda mais especial. Vamos comigo, vamos juntos e a gente já começa a nossa playlist desta quinta-feira.

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4: Agora 2:18. Você ligadinho aqui na Rádio FMZ nessa quinta-feira, 2 de julho. E olha, a noite de ontem foi de emoção e de alegria para o Brancão Polenteiro e toda a fúria tricolor, toda a torcida. Rio Branco de Venda Nova conquista a Copa Espírito Santo, a Copa ES 2020.

Patrick Carvalho. Esse título é inédito para o Rio Branco, até então ele não havia conquistado. É o título inédito que aí vem celebrar também os 81 anos do Rio Branco, futebol clube aqui de Venda Nova do Imigrante, comemorado na última semana. O jogo de ontem, com o Vitória teve maior presença ofensiva nos minutos iniciais e criou boas oportunidades com Tony, Diego Guerra e principalmente na cabeçada de Abuda, que acertou o travessão após a cobrança de escanteio. Já o Rio Branco respondeu explorando erros da defesa adversária e levou o perigo em 3 chances claras com Luquinha e Emerson Mineiro. Mas o goleiro Lucão fez defesas decisivas para manter o placar zerado no primeiro tempo. Já no segundo tempo, o Vitória S criou boas oportunidades, desperdiçou uma grande chance com João Paulo, acertou o travessão em cabeçada de Tonoli e ainda obrigou Waldson a fazer uma defesa importante nos acréscimos. Do outro lado, Lucão voltou a ser ofensivo ao salvar o Vitória em finalizações de Gil Mineiro e Emerson Mineiro, mas não conseguiu evitar o gol aos 32 minutos quando Patrick Carvalho completou de voleio uma bola cabeceada por Jorge Mendes e marcou o único gol da decisão. O Rio Branco Vera Nova ainda teve um gol anulado por falta sobre o goleiro, enquanto o Vitória pressionou até o fim sem conseguir superar a defesa adversária. Com 6 meses para o fim de 2026, o Rio Branco, Venda Nova e o Vitória encerram as suas atividades na atual temporada. A partir de janeiro do ano que vem, o Alvianil disputa o Campeonato Capixaba e o Brancão Polenteiro volta a campo apenas em meados de abril, quando vai jogar a Série D. Lembrando que o time de Venda Nova foi rebaixado e em 2027 estará na Série D estadual. Então, fixos parabéns a toda a equipe do Rio Branco, jogadores, diretoria, apoiadores, todo mundo que trabalhou, né, nessa recuperação, que saiu do rebaixamento do Capixabão para chegar à vitória, ao campeonato da Copa Espírito Santo. Que a próxima temporada do Brancão Polenteiro seja de êxito também, hein? Parabéns a todos os envolvidos e vamos em frente, o Brancão Polenteiro de Venda Nova. Notícias boas também relacionadas à nossa BR-262. As obras para recuperar, né, a cratera do viaduto devem começar ainda nesta semana. Após quase 3 meses de espera, as obras para recuperação da cratera aberta na BR-262 aqui em Venda Nova devem começar nesta quinta-feira, com a instalação do canteiro de obras no local. O Departamento Nacional de Infraestrutura e Transportes, que é o DENIT, formalizou nesta semana a contratação da empresa LCM Construção e Comércio S.A. para executar os serviços de correção do processo erosivo entre os quilômetros 100 e 101 da rodovia. O custo dessa obra pode chegar a R$ 24 milhões de reais. A mobilização terá início com a implantação do canteiro de obras e a estrutura necessária para a execução da obra já nesta semana. O início dos trabalhos representa um avanço na solução de um problema que se arrasta desde março, quando as fortes chuvas abriram essa cratera ali na BR-262. Desde então, o trecho tem provocado transtornos aos motoristas e em abril foi palco de um acidente que terminou com a morte de um motociclista. Segundo o deputado federal Evair de Mello, que mora em Venda Nova do Imigrante e acompanhou as tratativas em Brasília, a rápida mobilização de maquinários e trabalhadores será possível porque a empresa contratada já presta serviços de manutenção na BR-262 do DENIT. Esse contrato tem vigência de até 12 meses, mas a estimativa do DENIT é que a obra seja concluída antes desse prazo. O valor total definido é de R$ 24.651.650,89, conforme publicado no Diário Oficial da União. Os trabalhos abrangem aproximadamente 300 metros de extensão e serão executados de baixo para cima, acompanhando a encosta. Nessa etapa inicial, não há previsão de interdição total da rodovia. A expectativa é que o tráfego continue funcionando no formato atual, com sinalização, redução de velocidade e operação em pare e siga 24 horas por dia. Numa segunda fase,
será implantado um novo sistema de drenagem para aumentar a capacidade

de escoamento da água que desce da encosta. Fluxo que, em dias de chuva intensa, já foi apontado como um dos fatores que contribuíram para a abertura da cratera. Diferentemente da etapa inicial, essa fase deverá exigir interdições totais e pontuais da rodovia. E por aqui a gente torce para que essa intervenção ocorra da melhor forma possível e que a normalidade volte aí para o trânsito na subida do nosso viaduto aqui em Venda Nova do Imigrante. Agora 2 horas e 24 minutos, aqui a gente segue com música também.

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3: Sempre faça o descarte correto do lixo. Descartar o lixo adequadamente evita a poluição e até mesmo a propagação de doenças. Ao jogar lixo em um terreno baldio, por exemplo, você pode estar contribuindo para o aumento da população de ratos, baratas e até mesmo de mosquitos da dengue. Recicle seu lixo. Essa medida evita o gasto desnecessário dos recursos naturais e ainda ajuda a diminuir a concentração de lixo no ambiente.
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6: Uma hora e 36 minutos aqui na Rádio FMZ. Espírito Santo assina acordo para recuperar antiga ferrovia e viabilizar trem das montanhas. Foi assinado na última terça-feira 30 um acordo entre o Ministério dos Transportes e o Governo do Espírito Santo para a cessão de trechos da antiga ferrovia Leopoldina, cujo principal objetivo é retomar o projeto do trem das montanhas. A cessão é considerada importante para projetos de turismo, cultura, preservação patrimonial e desenvolvimento regional ao longo do histórico corredor ferroviário capixaba. A formalização ocorreu por videoconferência promovida pelo Ministério dos Transportes. Participaram da reunião o governador Ricardo Ferraço, o prefeito de Viana, Wanderson Bueno, e o deputado federal Gilson Daniel e alguns prefeitos da região. Estamos falando de um patrimônio que ajudou a construir a história do Espírito Santo. A ferrovia Leopoldina tem potencial para conectar cidades, fortalecer o turismo, atrair investimentos e gerar oportunidades para milhares de pessoas. Em Viana, esse trabalho já está acontecendo com a revitalização da estação ferroviária e com o projeto de retomada do trem das montanhas. A assinatura deste acordo representa um passo decisivo para transformar esse sonho em realidade, destacou o prefeito Wanderson Bueno, prefeito de Viana. O projeto do trem das montanhas, quando funcionava, há alguns anos atrás, era uma locomotiva que saía de Viana, na estação de Viana, e subia as montanhas, passando por Domingos Martins, Marechal Floriano e chegando a Araguaia, interior de Marechal Floriano. A expectativa é que esse projeto volte a possibilitar esse projeto, potencializando aí a região serrana capixaba. Olha, agora se liga nesse recado. 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Agora, Grupo Menos é Mais, né? Vamos começar o nosso bloco com o Grupo Menos é Mais e Marília Mendonça. E vou dedicar essa música para o meu amigo, professor de Educação Física, Mike Melo, que está lá em Guarapari, junto com os nossos atletas aqui de Venda Nova, seleção de voleibol feminino, masculino, a turma do juvenil, do handball também, que eles estão lá participando da etapa estadual dos Jogos Estudantis. Vamos torcer aí para os nossos jovens que estão aí dedicando seu tempo ao esporte, uma ótima ferramenta aí de cidadania, liderados ali pelos professores, em especial nosso amigo Mike Melo. Grupo Menos é Mais agora com Marília Mendonça.

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6: Agora 14:55, faltam 5 minutos para 3 da tarde. É a hora de tomar aquele cafezinho, hein? Olha, se liga aí em algumas oportunidades de capacitação. Matrículas abertas para o curso de hambúrguer artesanal na unidade Senac de Venda Nova do Imigrante. O curso será do dia 6 de julho a 9 de julho, de 6 a 9 de julho, no horário de 13 às 17 horas. É uma carga horária de 16 horas, de segunda a quinta-feira. E requisitos: ensino fundamental incompleto e idade mínima de 14 anos. Também tem matrículas abertas para o curso de técnicas de escovas com modelagem e finalizações também no nosso Senac aqui de Venda Nova. Esse curso já é um pouco mais extenso, do dia 13 de julho a 4 de agosto, de 18 às 22 horas à noite. Uma carga horária de 32 horas de segunda e terça-feira. Requisitos para esse curso: ensino fundamental incompleto e idade mínima de 16 anos. Mais informações você encontra no Senac de Venda Nova e também pode acessar es.senac.br. E agora oportunidades, o Sebrae ES abre processo seletivo com salário de quase R$7.000. Quem quer trabalhar no Sebrae deve ficar atento. Estão abertas as inscrições para o processo seletivo, que visa a contratação imediata de profissionais de níveis médio e superior. Também haverá cadastro de reserva. As oportunidades são para atuar na sede da instituição em Vitória e em todos os municípios onde o Sebrae tem escritórios no Espírito Santo, como Vila Velha, Serra, Viana, Santa Teresa e Cariacica. O cargo de assistente é voltado para quem tem o ensino médio completo e experiência mínima de 6 meses. A remuneração é de R$ 2.842. As inscrições para o cargo de assistente podem ser feitas até às 18 horas do dia 6 de julho, nesta semana, hein? No site da Fundação de Apoio à Pesquisa, Ensino e Tecnologia e Cultura, FAPETEC. A taxa de inscrição é de R$ 50. A função de analista tem o salário de R$ 6.854,72. Os candidatos precisam ter ensino superior completo em administração, ciências contábeis, ciências econômicas, gestão pública ou turismo, além de experiência comprovada de no mínimo 6 meses e carteira de habilitação na categoria B. Os interessados em trabalhar como analista técnico podem se inscrever até às 18 horas do dia 13 de julho no site da FAPETEC. Além da remuneração, os profissionais receberão benefícios como assistência médico-hospitalar, plano odontológico, previdência privada, seguro de vida em grupo, vale-transporte, auxílio alimentação, auxílio educação, conforme as regras estabelecidas pela instituição. A seleção contará com avaliação de conhecimentos, prova objetiva e discursiva, análise curricular e documental, avaliação de perfil e entrevista individual por competências. Para assistente, os exames objetivos serão aplicados em 12 de julho e os discursivos em 29 de julho. Já para analista, o primeiro teste acontece em 19 de julho e o segundo em 5 de agosto. Os profissionais contratados serão admitidos pelo regime de consolidação das leis do trabalho, com jornada de 40 horas semanais e contrato por prazo indeterminado. Duas horas e 59 minutos, faltou um minutinho para as 3, vamos de música aqui no nosso Sintonia Total.

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1: Vocês precisam admitir alguma coisa.

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4: 3:18.
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1: Agora 3:19, você sintonizado aqui na Rádio FMZ. Mais de 848 mil moradores do Espírito Santo já emitiram a nova Carteira de Identidade Nacional, documento que está substituindo gradualmente o antigo RG e adota o CPF como número único de identificação em todo o país. O novo modelo de identificação reúne recursos mais modernos de segurança, como QR Code para validação digital, além de integração com serviços públicos e acesso facilitado à conta gov.br. O novo documento é nacional e tem modelo único para todo o Brasil. A versão digital também fica disponível no aplicativo gov.br, explica Luana Roncarati, que é secretária adjunta do Governo Digital do Ministério da Gestão e da Inovação de Serviços Públicos. Apesar da ampliação da emissão da SIM, que é a Carteira de Identidade Nacional, a troca do documento ainda não é obrigatória de forma imediata. O RG antigo continua válido até 2032, até o ano 2032, então está valendo o nosso RG. Mas a recomendação do governo federal é que a população faça substituição aos poucos, evitando filas de espera. É preciso ficar atento, porém, às legislações específicas. Para ter acesso a certos serviços, a certos benefícios sociais, por exemplo, é necessário ter a SIM até o fim de 2026, caso a pessoa não tenha registro biométrico. Para solicitar a nova identidade aqui no Espírito Santo, é necessário apresentar certidão de nascimento ou casamento atualizada e ter o CPF regularizado. O atendimento é realizado mediante agendamento nos postos de identificação do Estado, destaca Eric Santana, perito e chefe da Seção de Controle de Postos de Identificação Civil da Polícia Científica do Espírito Santo. Semanalmente, são ofertadas mais de 6 mil vagas para atendimento. O planejamento da Polícia Científica é de que todos os 78 municípios do Espírito Santo tenham suas vagas disponibilizadas no agendamento online a partir deste mês, destacou. O perito também lembra que semanalmente são realizados mutirões aos fins de semana em todo o estado. O objetivo é atender a população em situação de vulnerabilidade e a divulgação geralmente é feita pelas prefeituras, né? Então tá aí um novo formato de documento que em breve todos nós teremos que estar com ele atualizado, mas essa migração, essa transição está sendo feita aí de forma padronizada, de forma escalonada, né? O atendimento é realizado mediante agendamento nos postos de identificação do Espírito Santo. O cidadão deve buscar o agendamento pelo portal www.agenda.es.gov.br. De novo, agenda.es.gov.br. As vagas são disponibilizadas todas as sextas-feiras, às 8 horas da manhã, para os dias da semana seguinte. Semanalmente, são ofertadas mais de 6 mil vagas para atendimento.

Olha, agora já faltam menos de 10 dias para a serenata italiana. É, vamos ter serenata italiana em Venda Nova do Imigrante, esse evento que é de que atrai milhares de pessoas, né? Os amantes aí da cultura italiana, de Venda Nova do Imigrante, das cidades vizinhas. É um evento que atrai muita gente e vai ser no dia 11 de julho, mais uma edição da Serenata Italiana, uma noite cheia de cultura, né? E esse ano tem show do Ragazzi dei Monti, na chegada dos grupos no Polentão, né? O Polentão vai ser ali adaptado para receber a Serenata Italiana. Para entrar no Polentão é necessário ter a pulseirinha, né? A pulseirinha da serenata, que você pode adquirir ela em vários pontos aqui na cidade. Tem pulseirinha na Fepol, que é em frente ao Polentão, na farmácia Santa Terezinha, na Vila Betânia, na loja Marimar, lá em Conceição do Castelo, na Nova Tech, aqui no centro de Venda Nova, na padaria Belpan, na Vila Betânia, Papelaria Paulos, no centro, Rede Farms, no Caxixe,

Supermercado Pagotto, Vila Betânia e Centro, e Ronque Il Supermercato, em Pedra Azul. O valor da pulseirinha é R$ 20,00, cobrado a partir, né, de adolescentes aí de 12 anos. Música, tradição e muita animação na serenata italiana, lembrando que as pulseiras, elas são limitadas. Tá combinado? Tá acertado? Ah, e também, você que gosta de levar o seu fogão móvel, tem que ficar atento aos emplacamentos e reemplacamentos de tratores e fogão a lenhas móveis. Já estão ocorrendo desde o dia 1º até o dia 10 de julho. Estão ocorrendo os emplacamentos no horário de 8 às 17 horas, né? Durante o horário comercial, lá na sede da FEPOL. Com esse emplacamento, você faz parte aí do cadastro, né? E tem algumas facilidades ali no decorrer da serenata, tá bom? Vamos nos preparando, vamos aí se animando para vivermos mais uma noite de serenata italiana aqui em Venda Nova do Imigrante. Lembrando que este ano não temos a festa da polenta devido às obras no centro de eventos, então é hora de curtirmos a serenata italiana de Venda Nova. E agora mais música aqui no Sintonia Total.

0: 3:37, você sintonizado aqui na Rádio FMZ. Quem está conosco é Dona Idalina Barbosa, lá de Cristo Rei, sintonizada aqui na Rádio FMZ. Na luta, né, Dona Idalina? Na apanha de café? É, essa época do ano, apanha de café, é luta mesmo. Mas vamos que vamos, com fé em Deus, dando conta da batalha, né? E vamos seguindo em frente. Obrigado aí pela sintonia e participação fiel aí da senhora aqui no Sintonia Total. Vamos dar uma olhadinha no nosso noticiário nacional. Venda de carros elétricos no Brasil é 3 vezes maior em 2026, quando comparada ao ano passado. Entre janeiro e junho de 2026, segundo os dados da Federação Nacional da Distribuição de Veículos Automotores, a FENABRAVE, foram emplacados no Brasil 90.470 carros elétricos, um aumento de 196% em relação ao mesmo período de 2025, quando foram vendidos 30.534 elétricos no país, 3 vezes mais, né, praticamente, o número de carros elétricos circulando aqui no Brasil. Comparado ao mês anterior, junho, 2026 mostrou um aumento de 0,84% nos emplacamentos de veículos 100% elétricos. Comparado ao mesmo mês de 2025, o aumento este ano foi de 258%. Embora os veículos ainda não sejam tão grandes quanto os demais, os volumes, né? Esse número não seja tão grande quanto os demais, os elétricos vêm ampliando sua participação no mercado interno de forma consistente, analisa Arcélio Júnior, que é presidente da FENABRAVE. Agora, outra notícia: embora ainda seja um grupo que menos usa internet, brasileiros com 60 anos ou mais registram maior crescimento no acesso à rede em 2025, segundo Pesquisa Nacional por Amostra de Domicílios, publicada nesta quarta-feira pelo IBGE. Entre os idosos, a proporção de usuários de internet passou de 70,1% em 2024 para 74,5% em 2025. Em relação a 2019, o avanço foi de 29,6 pontos. Na direção oposta, crianças de 10 a 13 anos foram a única faixa etária a apresentar queda no uso de internet e do celular. Nesse grupo, o uso da internet caiu de 84,9% para 84,4% em 2025. Entre as que não acessaram a rede, os principais motivos foram a falta de necessidade e a preocupação com privacidade ou segurança. É, então ali é os dados que o número de crianças utilizando redes sociais, crianças entre 10 e 13 anos, diminuiu a uma certa quantidade. Mas ainda o número é muito expressivo, 84%, né, das crianças ali entre 10 a 13 anos responderam aí a usar internet e celular. Ainda é um número preocupante. De um modo geral, o uso da internet atingiu 90,5% da população brasileira com 10 anos ou mais em 2025, o que equivale a 168,7 milhões de pessoas. Em 2024, esse percentual era de 89,2%. Então, um crescimento aí no número total de brasileiros utilizando internet, desde criança até os idosos. Muito bom, né? Ajuda a gente em muitas situações, mas é necessário cuidado, né? Tanto em crianças quanto idosos e nós, população em geral, quanto ao uso de internet e principalmente aos espertalhões, aos golpistas que utilizam desse meio, né, para tirar vantagem sobre outras pessoas. Notícia internacional: socorristas resgatam venezuelano soterrado havia 8 dias em zona de desastre. Eles conseguiram resgatar nesta quinta-feira um venezuelano preso havia 8 dias sob escombros de um shopping na região de La Guaira, na Venezuela. O momento de resgate foi testemunhado aí por equipes de reportagem. Um vigilante de 43 anos havia ficado soterrado na guarita de segurança do prédio onde trabalhava, em Catialamar, cidade devastada em 24 de junho pelos terremotos de 7,2 e 7,5 graus de magnitude, que deixaram mais de 2.200 mortos e milhares de desaparecidos. Esse senhor, ele foi retirado em uma maca e levado para uma ambulância que deve transportá-lo a Caracas, 40 quilômetros de distância. A graça, então, esse cidadão venezuelano teve a graça aí de ser resgatado com vida, estando 8 dias soterrados. É, tem coisa que é pela graça divina mesmo. E nós vamos para nosso bloco de música aqui no Sintonia Total, agora com Henrique e Juliano, Aquela Pessoa.
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1: Lógico que tem.

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5: E hoje, dia 2 de julho, tem aí mais 3 jogos da Copa do Mundo. Espanha e Austrália entram em campo daqui a pouquinho, às 16 horas. Depois, às 20 horas, Portugal e Croácia. E meia-noite, Suíça e Argélia. Essa é a agenda da Copa do Mundo desta quinta-feira. Mais seleções aí buscando vagas na oitavas de final. Agora Espanha, daqui a um pouquinho entra em campo, o pré-jogo já começou e começa o jogo às 16 horas. E aqui o Sintonia Total vai ficando por aqui. Agradeço a você que sintonizou, que participou. Obrigado pela sua sintonia e a gente volta amanhã a partir das 14 horas aqui na Rádio FMZ com música, informação, entretenimento e a nossa tarde especial. Tá combinado? Encontro você então nessa sintonia amanhã a partir das 14 horas. Você continua sintonizado aqui na Rádio FMZ porque já já Magno Nogueira vem chegando com o seu FMZ Sertaneja. Até amanhã, se Deus quiser. Demovia e sempre avante.

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0: Neto. 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
1: Bom demais da conta, estrada de chão aí, o Agroplay com Francisco e Luan Pereira. Agora são 4 horas e 8 minutos. É o nosso programão Bom Demais, FMZ Sertaneja, no seu rádio nesta quinta-feira. Estamos juntos até às 7. Muita moda boa pra você, meu amigo, pra você, minha amiga. Ligados aqui na 107,1. Você participa do nosso programa pelo 35463068. Manda seu alô, manda seu recado. Também pode enviar aí a sua mensagem de texto, seu WhatsApp no 28999283068. E participar aí do nosso programão Bom Demais FMZ Sertaneja. Ô, quinta-feira, bora que bora. Até às 7. Estamos juntos e bora que bora de sucesso no seu rádio então.
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3: Simbora com a FMZ Sertaneja, 4:17. Bora que bora, até às 7, muita moda boa no seu rádio. Chegando sucesso de Danilo e Davi aqui no nosso programa Bom Demais. Não mexe nas minhas gavetas.

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2: 4:28.
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Guilherme Benuto, pra você aqui na 107,1, bom demais, 4 horas e 33 minutos, você ligado aqui na 107,1, Rádio FMZ, a rádio da família, bora que bora, até às 7 tem FMZ Sertaneja. 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Simbora com o nosso programão FMZ Sertaneja aqui na 107,1. Tá chegando aí Mano Walter e Matheus Fernandes.

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2: 4:42.
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2: Gustavo Mioto, bom demais, cantando junto aí com a Paula Fernandes, Não Te Troquei Por Ela. João Bosco e Gabriel também rolou, Cleito e Romário, Se Não Tem As Mães Não Entra Não. Também rolou Jorge Matheus e Mari Fernandes, agora são 4 horas e 56 minutos. 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Pequeno intervalo, já já tem mais moda boa no seu rádio, continue ligado.
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2: Aô, aô,
0: programa arrumado. Simbora com o nosso programão bom demais.
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0: Chitãozinho e Xororó, Ana Castela, bom demais da conta, que na FMZ Sinônimos, 5 horas e 7 minutos. Rolou também aí Saudade de Quem Eu Sou com Henrique e Juliano, é o FMZ Sertaneja no seu rádio. 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Jogo válido, mais um jogo válido aí pela 16avos de final aí da Copa do Mundo. Espanha 1, Áustria 0. Por enquanto, o jogo começou o segundo tempo agora. A Espanha vai eliminando aí a Áustria, vencendo aí por 1-0, mas temos o segundo tempo inteiro ainda para acompanhar. 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E a Copa do Mundo vai se afunilando, afunilando. Ontem, os Estados Unidos, né? O jogo começou às 21 horas, venceu a Bósnia por 1-0 e mandou a Bósnia pra casa. E já temos alguns confrontos definidos para as oitavas de final, justamente. As oitavas de final começam no sabadão, sabadão dia 4, Canadá e Marrocos, será às 14 horas. E às 18 horas tem mais um, no sábado, Paraguai e França. Eita, Paraguai e França e Canadá e Marrocos no sábado pelas oitavas de final. Também já temos mais um confronto definido, Estados Unidos e Bélgica. Será na segunda-feira, dia 6, às 21 horas. Também temos o confronto Brasil e Noruega no domingo às 17 horas. Anota aí, domingão às 17 horas tem Brasil Zil versus Noruega. E também no domingo às 21 horas tem México e Inglaterra. Eita, vai sair fumaça esse jogo aí. México e Inglaterra no estádio Azteca no domingo às 21 horas. Quem perder vai pra casa. E aí, desse confronto aí, Espanha e Áustria, quem vencer aí joga com Portugal ou Croácia. Esse jogo também será hoje, né? Vamos ver aqui esse jogo aqui, Portugal e Croácia, hoje às 20 horas. Horário bom de assistir, né? Ver o CR7, o Modric. Quem perder vai pra casa e com certeza aí, essa aí provavelmente será a última Copa do Cristiano Ronaldo e também do Modric. Croata. Então hoje às 20 horas, Portugal e Croácia também, mais um jogo. A Espanha vai vencendo aí por enquanto por 1-0, eliminando aí a Áustria. 5 horas e 11 minutos, FMZ Sertaneja, música, informação no seu rádio. 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
2: Chegou.

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0: bom demais aí, ó. Felipe Rodrigo, Simone Mendes, Oceano. Cleiton Romário também rolou aí, Diego Arnaldo, Zeneto e Cristiano e César Menotti e Fabiana. Agora são 5 horas e 32 minutos. 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Chegando utilidade pública, foram perdidos os documentos de Wallace Rodrigues de Souza no trajeto entre Bananeiras e Camargo. Quem tiver informação, entre em contato aqui com a Rádio FMZ. Pequeno intervalo, já já tem mais moda boa. Continue ligado.
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6: Utilize veículo apenas quando necessário. Os carros são responsáveis pela liberação de uma grande quantidade de poluentes na atmosfera. Sendo assim, restringir seu uso é importante. Se o local de destino é próximo, por que não ir a pé? É importante lembrar que as pessoas que possuem carro devem sempre realizar a manutenção do veículo para evitar que mais poluentes sejam liberados.
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9: 5:35.
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0: Simbora com FMZ Sertaneja. Pois é, safadão Alanzinho coreano. Pega o Guanabara e vem. 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

0: Chora viola.
1: Bruna Viola, chora viola, um potpourri de pagode modão bom demais pra você que é na FMZ. E o nosso programão FMZ Sertaneja, bora que bora! Agora que horas aí, meu companheiro de trabalho?
2: 5h46.
1: Tá chegando a cotação do café.
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1: Cotação do café pra você, meu amigo produtor rural, pra você, meu amigo cafeicultor ligado aqui na FMZ. O mercado café em alta nesta quinta-feira. O Arábica Bebida Dura foi para R$ 1.503, subiu R$ 8,00. O Bebida Rio não subiu não, esse abaixou, R$ 1.255,00, eita, baixou R$ 13,00. E o Conilon subiu R$ 15,00, foi para R$ 1.030,00. É o Mercado Café, segundo o Centro do Comércio do Café de Vitória. Arábica Bebida Dura, R$ 1.503,00. O Bebida Rio, R$ 1.255 e o Conilon, R$ 1.030. Foi a cotação do café.
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0: Gustavo Lima, bloqueado, moda boa pra você na FMZ 5:57. E a Espanha vai despachando a Áustria, jogo quase terminando aqui, nos acréscimos aqui, faltando apenas um minuto pra finalizar. A Espanha 3-0 na Áustria, e a Espanha vai pras oitavas de final e vai esperar o vencedor de Portugal ou Croácia, que jogam hoje às 20 horas. Eita! É a Copa do Mundo! Tá ficando bom, hein? 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E quem fez bonito ontem foi o Brancão Polenteiro. Rio Branco, Venda Nova, derrota Vitória e conquista pela primeira vez a Copa Espírito Santo. Parabéns, Rio Branco, parabéns aí a toda a equipe, a diretoria aí do Rio Branco de Venda Nova, que conquistou a Copa Espírito Santo na noite desta quarta-feira, dia 1º. O Rio Branco fez história ao conquistar de forma inédita a taça de campeão da Copa Espírito Santo 2026. No jogo único, na final, disputado no Kleber Andrade, o time de Venda Nova do Imigrante derrotou o Vitória S por 1-0 e conquistou a taça que faltava. Patrick Carvalho marcou o gol da vitória. Campeão da Copa S, o Rio Branco Venda Nova vai representar o Espírito Santo na Série D do Brasileirão de 2027. O Vitória fica aí com a vaga para a Copa Verde Centro-Oeste do ano que vem. Com 6 meses para o fim de 2026, Rio Branco Venda Nova e Vitória S encerram as suas atividades na atual temporada. A partir de janeiro do ano que vem, o Alvianil disputa o Campeonato Capixaba e o Brancão Polenteiro volta a campo apenas em meados de abril, quando vai jogar a Série D. Lembrando que o time de Venda Nova foi rebaixado e em 2027 estará na Série B do estadual. Rápido intervalo, na sequência chega na hora da Ave Maria e eu volto já com a segunda parte do FMZ Sertaneja.
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1: 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E a hora certa, 6:01.
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2: Bora que bora com a FMZ Sertaneja aqui na 107,1, 6 horas e 11 minutos. Estamos juntos até às 7 com o melhor da música sertaneja no seu rádio. Na volta do nosso programão Bom Demais, vamos trazendo Daniel com Mato Grosso e Matias.

trem bom demais. Dani Danilo Nil Bernardes, filho adotivo, que moda boa. Agora são 6h18. 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Agora 6h19 no nosso programão Bom Demais, Leonardo e Eduardo Costa.

0: gente tinha combinado moda boa aí de Paulo e Paulino com as irmãs Freita aqui na FMZ. Agora que horas?
1: 6:26.
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1: 6:26.
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Agora 6h27, alô pra Zezé da Bicuíba. Manda um boa noite. Eu vi o Chapeludo aí, oferece pra todos os ouvintes. Beleza. Um abraço aí também pro Gilmar Piaçu e o Francis Mar. Abraço pra vocês, bora que bora. Simbora, Nando Moreno.

0: demais aí, Gustavo Lima, num potpourri aí, bacana, né? Agora são 6h34, seu carro sofreu um arranhão, amassou a lataria ou tá precisando de uma pintura nova para deixá-lo com cara de zero quilômetro? 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Cirurgia Ocular Serrana. 6h36, Léo Magalhães.
1: Alô.
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0: moda boa. Da Ana Prado, Cobaia 6h43. 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

Coração Cigano, bom demais aí, Luan Santana com Luísa Sonza, 6h48. 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Leonardo canta!

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3: Simbora com FMZ Sertaneja, 6h56. Paladadura!

0: se for passar em Goiânia, moda boa demais. Aqui no nosso programão bom demais da conta.
1: Obrigado.
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0: Chegando ao final do nosso programa, bom demais, desta quinta-feira, dia 2 de julho. Obrigado a você, meu amigo, minha amiga, pelo carinho da companhia, pelo carinho da sintonia. Tá chegando aí na sequência A Voz do Brasil e logo mais às 8 da noite tem o Hits da Noite. Grande abraço e até amanhã, se Deus quiser. Tchau, tchau.
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4: 7 horas.
3: 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As notícias do governo federal que movimentaram o país no dia de hoje.
5: Olá, boa noite.
6: Boa noite para você que nos acompanha em todo o país.
5: Quinta-feira, 2 de julho de 2026.
6: Vamos ao destaque do dia: investimento em infraestrutura.
5: Ferrovia Transnordestina vai receber mais R$600 milhões para acelerar as obras.
6: Hoje, no Ceará, foram entregues mais 101 quilômetros de trilhos e novos vagões para o transporte de grãos e fertilizantes.
5: Presidente Lula destaca a importância da ferrovia que vai ligar o Piauí ao porto de Pecém, atravessando 53 municípios nordestinos.
7: Essa é uma estrada de ferro vital para a perspectiva de desenvolvimento dessa região.
6: E ainda, integração do São Francisco.
5: Inaugurado o túnel Major Salles, que vai levar água da Paraíba ao Rio Grande do Norte. Pablo Mundim.
8: Com 6,5 km de extensão, a estrutura recebeu investimentos de mais de R$85 milhões e terá capacidade para transportar até 20 metros cúbicos de água por segundo.
6: E hoje nós vamos falar sobre a relação entre o Bolsa Família e a saúde dos beneficiários.
5: Pesquisa aponta que menos bebês nascem abaixo do peso e também menor risco de morte por causas relacionadas à gravidez e ao parto. Luana Karen.
9: O risco de morte por doenças cardiovasculares diminuiu 4% entre beneficiários do Bolsa Família. As hospitalizações por abuso de álcool e outras drogas caem 17%.
6: Na apresentação da Voz do Brasil, Mariana Jungmann e Luciano Seixas.
5: E acompanha a gente ao vivo. Acesse radiogov.ebc.com.br ou canal Gov na sua TV aberta.
6: Entregas na saúde e na educação.
5: Em Juazeiro do Norte, no Ceará, ônibus escolares e unidades odontológicas móveis estão sendo destinadas a municípios do estado.
6: O repórter Nazi Brum tem os detalhes ao vivo aqui no estúdio da Voz do Brasil. Boa noite, Nazi.
10: Olá, boa noite, Luciano, Mariano, ouvintes da Voz do Brasil. Olha, são 40 novos ônibus escolares que vão para o transporte escolar em 40 municípios do estado. Um investimento de R$18 milhões por meio do novo Programa de Aceleração do Crescimento Novo PAC. Os veículos contam com equipamentos de segurança e todos possuem ar-condicionado, o que dá mais conforto para as crianças. No total, o governo do Brasil prevê a entrega de 1.500 ônibus escolares em todo o país no programa de renovação de frota. Já na área da saúde, o Ceará está recebendo 29 unidades odontológicas móveis que vão fornecer atendimento em áreas remotas ou de difícil acesso. Essas unidades realizam procedimentos clínicos, ações de prevenção e promoção da saúde bucal, ampliando o acesso à população aos serviços do Sistema Único de Saúde. E o presidente Lula participa daqui a pouco dessas entregas lá em Juazeiro do Norte. Mariana e Luciano.
5: Obrigada, Nazi Brum, pelas informações ao vivo aqui na Voz do Brasil.
6: Uma obra estratégica que promete reduzir custos no transporte e aumentar a competitividade do Brasil.
5: Também lá no Ceará, o presidente Lula entregou hoje mais 100 quilômetros da ferrovia transnordestina.
6: Quando pronta, ela vai transportar mais de 30 milhões de toneladas de cargas por ano, integrando o Nordeste aos principais corredores logísticos do país.
11: A bordo de um trem, o presidente Lula visitou as obras da Transnordestina, no Ceará, e entregou mais 101 quilômetros da ferrovia, no trecho entre Acopiara e Quixeramobim. Também foram entregues 100 novos vagões graneleiros, fabricados pela indústria nacional, para o transporte de grãos e fertilizantes. Outros 433 ainda serão produzidos. Lula anunciou também investimentos de R$600 milhões para acelerar a execução da obra e destacou o impacto da ferrovia no desenvolvimento econômico da região.
7: Essa é uma estrada de ferro vital para a perspectiva de desenvolvimento dessa região. Ela envolve o estado do Piauí, envolve o estado de Pernambuco, envolve o estado do Ceará. Mas o Rio Grande do Norte disse que quer um pedacinho dela também. Alagoas quer um pedacinho da Estrada de Ferro. Rio Grande do Norte quer um pedacinho. Se isso aqui der certo, vai ter um pedacinho para todo mundo, porque essa é a obrigação nossa de levar possibilidade de desenvolvimento para as pessoas desse país.
11: Com a entrega dos novos trechos, a ferrovia passa a contar com 777 quilômetros concluídos. Quando finalizada, em 2027, a Transnordestina terá 1.206 quilômetros de extensão, desde o Piauí até o Ceará, atravessando 53 municípios nordestinos e consolidando um novo eixo logístico. Dos 15 bilhões de reais estimados para concluir a obra, a ferrovia recebeu 11 bilhões até maio deste ano. O ministro dos Transportes, Jorge Santoro, lembra que investir em ferrovias é melhorar a vida da população.
4: Ferrovia cria um fenômeno chamado aglomeração. Juntar atividades econômicas, juntar equipamentos públicos, reduzindo o custo, aumentando a produtividade, melhorando a vida das pessoas.
11: A Transnordestina terá capacidade para transportar mais de 30 milhões de toneladas de carga por ano, reduzindo o custo com transporte e fortalecendo o escoamento de grãos, fertilizantes, combustíveis, cimento e minério. Reportagem Graziele Bezerra.
12: E hoje o presidente Lula esteve em Luiz Gomes, no Rio Grande do Norte, para inaugurar o túnel Major Salles, uma das obras mais importantes do ramal do Apodi, que vai levar água ao oeste do Rio Grande do Norte e reforçar a segurança hídrica da região.
6: O ramal do Apodi vai beneficiar cerca de 750 mil pessoas em 54 municípios dos estados do Rio Grande do Norte, Paraíba e Ceará.
8: Com 6,5 km de extensão, o túnel Major Salles vence o trecho mais complexo do ramal do Apodi e faz a ligação entre a Paraíba e o Rio Grande do Norte. A estrutura recebeu investimentos de mais de 85 milhões de reais e terá capacidade para transportar até 20 metros cúbicos de água por segundo. O ramal faz parte do projeto de integração do Rio São Francisco e, quando concluído, vai beneficiar cerca de 750 mil pessoas em 54 municípios do Rio Grande do Norte, Paraíba e Ceará. Uma obra complexa que vai levar água e desenvolvimento para a região, disse o ministro da Integração e do Desenvolvimento Regional, Valdez Góes.
13: O ramal do Apodi foi R$1,5 bilhão. Só o túnel Major Salles foi mais de 80 milhões de reais para fazer, para a água chegar, matar a sede e produzir emprego e renda.
8: Mais do que uma grande obra de engenharia, o túnel representa esperança para uma região marcada por longos períodos de estiagem. A chegada das águas do Velho Chico significa mais segurança para o abastecimento das cidades, fortalecimento da agricultura e melhores condições de vida para quem convive há décadas com a seca. A ministra da Casa Civil, Miriam Belchior, lembra que foram anos de empenho para realizar o maior projeto hídrico do país.
14: Nós fizemos um número gigantesco de reuniões para resolver problemas. Quantas vezes eu sobrevoei o Eixo Norte, o Eixo Leste para ver o andamento das obras. Foram muitos anos para a gente garantir que essas obras estejam hoje beneficiando a população aqui do Rio Grande do Norte.
8: O túnel Major Salles integra o trecho final do ramal do Apodi. Ao todo, o projeto de integração soma 477 quilômetros de canais em dois eixos. Com a obra, 12 milhões de pessoas vão ser beneficiadas em 390 municípios de Pernambuco, Paraíba, Ceará e Rio Grande do Norte. É água para a população do semiárido, mais produção e mais dignidade a quem sempre precisou conviver com a escassez e a fome, disse o presidente Lula.
7: Eu fico imaginando a quantidade de séculos que o povo do semiárido espera água. A seca é um fenômeno da natureza que a gente não briga com a natureza. Mas a fome, por conta da seca, é falta de credibilidade, de caráter de quem governa o país ou os estados.
8: No Rio Grande do Norte, o governo do Brasil também entregou 20 ônibus escolares por meio do novo PAC. Os veículos vão reforçar o transporte de estudantes, principalmente nas áreas rurais. Reportagem Pablo Mundim.
12: As empresas empresas estatais federais brasileiras tiveram lucro de quase 170 bilhões de reais em 2025.
6: Um aumento de 45% em relação ao ano anterior.
12: Mais recursos e também mais investimentos para políticas públicas de apoio ao cidadão.
15: O lucro acumulado em três anos se aproxima dos 484 bilhões de reais. Os dados estão no relatório agregado das empresas estatais de 2025, divulgados nesta quinta-feira pelo Ministério da Gestão. Quase 5% de toda a riqueza produzida no país foi resultado de investimentos das estatais federais. 2025 também marca o crescimento dos investimentos dessas empresas. São 115 bilhões e 900 milhões de reais, um aumento de 115% comparado a 2022. A Conab, por exemplo, executou o maior programa de aquisição de alimentos da história. Foram compradas aproximadamente 88 mil toneladas de alimentos em 2025. E a Petrobras atingiu a maior produção de petróleo desde quando foi criada. De acordo com a secretária de Coordenação e Governança das Empresas Estatais, Elisa Leonel, para além do lucro expressivo e da contribuição com o orçamento do país, o impacto social dessas empresas é bem claro no dia a dia da população brasileira.
16: A Embrapa, com a pesquisa agropecuária, que gera uma segurança alimentar e uma produtividade no campo brasileiro inestimável. As empresas hospitalares, que têm prestado apoio fundamental ao SUS, são cerca de 51 hospitais nas redes hospitalares de empresas estatais federais. E os aeroportos regionais, por exemplo, que a Infraero gere e que são necessários num país de dimensão continental.
15: Outro ponto de destaque é a atuação de estatais como o Serpro, que usa as melhores tecnologias para garantir soberania digital, processando e armazenando em território nacional os dados dos brasileiros. Reportagem Carlos Oliveira.
6: O Bolsa Família traz impactos na saúde dos beneficiários.
12: Foi o que mostrou estudos da Fiocruz com organizações parceiras.
6: O risco de morte materna, por exemplo, é 30% menor entre quem é atendido pelo programa.
17: Reduzir a pobreza faz bem para a saúde. A conclusão é de um conjunto de pesquisas da Fiocruz, que analisou os impactos do Bolsa Família na saúde dos beneficiários ao longo dos últimos 10 anos. Os dados foram divulgados em revistas científicas e mostram a relação entre o programa de distribuição de renda e a redução da mortalidade e da incidência de diversos tipos de doenças em populações vulneráveis, como exemplificou o pesquisador da Fiocruz, Maurício Barreto.
18: Desde a mortalidade materna, a mortalidade infantil, a nutrição infantil, a doenças infecciosas como a tuberculose, HIV, AIDS, hanseníase, né? Ficou muito sólido a ideia de que há um efeito positivo do Bolsa Família na saúde da população brasileira.
17: Entre mais de 4 milhões de bebês nascidos vivos, as gestantes beneficiadas pelo Bolsa Família apresentaram uma probabilidade 11% menor de ter bebês com baixo peso. E o risco de morte por causas relacionadas à gravidez e ao parto foi até 31% menor em comparação com aquelas que não recebiam o benefício. Segundo os pesquisadores, o resultado está associado ao maior acesso ao pré-natal e aos serviços de saúde estimulados pelas condicionalidades do programa. Como explica Rafael Osório, secretário de Avaliação, Gestão da Informação e Cadastro Único do Ministério do Desenvolvimento e Assistência Social, Família e Combate à Fome.
19: As gestantes têm que fazer o pré-natal, as nutrizes têm que levar suas crianças recém-nascidas para fazer o acompanhamento do desenvolvimento, a medição do peso e da altura para saber se a criança está se desenvolvendo bem. A vacinação, a condicionalidade, ela traz a família para o serviço.
17: Ainda entre os achados das pesquisas, está que o risco de morte por doenças cardiovasculares diminuiu 4% entre beneficiários do Bolsa Família. As hospitalizações por abuso de álcool e outras drogas caem 17%. Já os riscos de desenvolvimento de HIV caem 41%, enquanto a probabilidade de morte pela doença é 39% menor. No caso da tuberculose, beneficiários do Bolsa Família tiveram incidência 41% menor da doença. As pesquisas utilizaram dados do Cadastro Único para Programas Sociais do Governo Federal, referentes a cerca de 96 milhões de cidadãos brasileiros, cruzados com informações sobre nascimentos, hospitalizações, notificações de doenças e óbitos. Reportagem Luana Karen.
12: E foi lançada hoje também a terceira edição da Pesquisa Nacional de Saúde 2026.
6: O estudo realizado pelo IBGE e Ministério da Saúde vai investigar o estado de saúde, hábitos de vida e utilização dos serviços de saúde em mais de 140 mil domicílios no país.
12: A edição deste ano traz novidades como a coleta de biomarcadores, como sódio, colesterol, hemoglobina glicada, além de sorologia para chikungunya.
6: A pesquisa começa a ser feita na segunda-feira, dia 6 de julho. E os resultados vão orientar políticas públicas, apoiar a gestão do Sistema Único de Saúde e monitorar metas nacionais na área.
12: O governo do Brasil segue com ações humanitárias na Venezuela, atingida por terremotos que já causaram a morte de mais de 2 mil pessoas.
6: Um hospital de campanha da Marinha foi montado em La Guaira e equipes brasileiras estão oferecendo atendimento, incluindo internação, módulo pediátrico e estrutura voltada a doenças infecciosas.
12: A capitão de Mar e Guerra, Marisa Martins, fala sobre a estrutura de atendimento.
20: A gente tem uma capacidade agora, nesse momento, de até 20 internações por até 48 horas. Temos uma capacidade de 2 leitos de CTI. Conseguimos fazer em torno de 150 atendimentos por dia. Temos um pequeno centro cirúrgico, que a gente consegue fazer pequenos procedimentos. O que a gente está vendo muito nesse momento, desde quando a gente chegou até agora, são os pós-traumas, né, que não tiveram assistência depois que foram atendidos, primeiro atendimento, e foram embora. Então a gente está pegando essa segunda fase, pessoas que já são de doenças crônicas, diabéticos, hipertensos.
6: O governo federal também tem transportado toneladas de insumos em saúde e purificadores de água até a Venezuela.
12: A exportação de produtos de defesa brasileiros ultrapassou 1 bilhão e 800 milhões de dólares no primeiro semestre do ano.
6: Uma alta de 29% se comparado ao mesmo período de 2025.
12: Os produtos já chegaram a 150 países por meio de 130 empresas exportadoras.
6: Entre os produtos exportados estão aeronaves, armamentos leves, munições e serviços de engenharia.
12: Para o secretário de Produtos de Defesa do Ministério da Defesa, Heraldo Luiz Rodrigues, esse crescimento foi impulsionado por ações de incentivo do governo do Brasil.
21: Nós estamos investindo bastante, não só a defesa, mas todos outros ministérios investem também na aplicação de recursos para desenvolvimento tecnológico das nossas empresas de defesa. Esse desenvolvimento, ele capacita as empresas a terem produtos no estado da arte para poder ser vendido. Então, produtos de defesa com alta qualificação e com boa operacionalidade para uso. Então, isso começa aí um processo de fortalecimento das indústrias.
6: Mais de 64 mil procedimentos médicos e sociais foram realizados pela Força Aérea Brasileira em regiões de difícil acesso na Amazônia.
12: A Operação Excelsior percorreu uma rota estratégica pelo interior do Amazonas e do Pará para levar atendimento especializado e exames.
22: O exercício de campanha de emprego de logística, saúde e intendência operacional, o Excelsior 2026, realizou 64.119 procedimentos médicos e sociais em comunidades de difícil acesso, levando atendimento especializado, exames e suporte à população ribeirinha. A ação foi realizada em parceria com a organização não governamental Voluntários do Sertão e percorreu uma rota estratégica pelo interior da Amazônia, passando pelos municípios de Itacoatiara e Parintins, no estado do Amazonas, e chegando na etapa final em Oriximiná. O brigadeiro médico Alexandre de Araújo Melo, comandante do exercício, traz mais detalhes.
23: Os principais desafios foram as grandes distâncias e dificuldades de acesso na Amazônia, o elevado volume de pacientes, a necessidade de assistência multidisciplinar, a limitada oferta local de exames e procedimentos especializados e a garantia da continuidade do cuidado. Esses desafios foram superados por meio de planejamento logístico integrado, emprego de estruturas temporárias de atendimento, atuação de equipes multidisciplinares, multiprofissionais, mobilização de especialistas e equipamentos, utilização de telemedicina e articulação com as redes locais de saúde para encaminhamento e acompanhamento dos casos mais complexos.
22: Para atender essas comunidades, a FAB mobilizou um hospital de campanha e uma estrutura de apoio logístico capaz de transportar equipamentos, medicamentos e profissionais de saúde para a região. Balsas da Comissão de Aeroportos da Região Amazônica foram utilizadas no transporte de materiais, enquanto equipes de apoio garantiram a montagem e o funcionamento da estrutura. Além do atendimento médico, a operação contou com ações de acolhimento social e assistência religiosa, oferecendo apoio aos moradores e também às equipes envolvidas na missão. Reportagem Gabriel Pinheiro.
6: Já está em funcionamento a plataforma informa.br para facilitar o acesso a informações públicas do Poder Executivo Federal.
12: Criada pela Controladoria Geral da União, a ferramenta utiliza inteligência artificial para localizar dados disponíveis em diferentes portais do governo e assim apresentar os resultados em um único ambiente.
6: Pelo informa.br, o cidadão pode pesquisar informações sobre áreas como saúde, educação, transporte, segurança e benefícios sociais.
12: Caso o conteúdo não esteja disponível, também é possível registrar e acompanhar pedidos diretamente pelo sistema.
6: Saiba mais sobre a nova plataforma em informabr.cgu.gov.br.
12: Aprender uma nova língua de forma gratuita e direto pelo celular ou computador já é uma realidade para muitos brasileiros que utilizam o MEC Idiomas.
6: A plataforma ultrapassou as 560 mil matrículas em todo o país.
12: O programa do Ministério da Educação agora vai ser integrado ao programa Idiomas Sem Fronteiras para ampliar o acesso dos estudantes.
0: O MEC Idiomas ultrapassou a marca de 564 mil matrículas ativas em todo o país. A plataforma gratuita do Ministério da Educação oferece cursos de inglês e espanhol em formato online, com aulas que vão do nível básico ao nível avançado e podem ser acessadas pelo portal ou aplicativo. Do total de matrículas, mais de 426 mil são para cursos de inglês e cerca de 138 mil para espanhol. Os estudantes têm acesso a teste de proficiência, trilhas de aprendizagem, exercícios, recursos de inteligência artificial para praticar conversação e comunidades de estudo. A plataforma vai ser integrada ao programa Idiomas Sem Fronteiras, fortalecendo a Política Nacional de Ensino de Línguas. A iniciativa busca ampliar o acesso gratuito

0: macidiomas.mec.gov.br.
1: E as inscrições para o ProUni, o Programa Universidade para Todos, abrem no dia 7 de julho.
0: O programa é destinado a quem procura vaga em instituição de ensino superior privada.
1: Saiba quem pode participar.
2: O Ministério da Educação publicou o edital do processo seletivo do Programa Universidade para Todos, o ProUni, para o segundo semestre de 2026. As inscrições são gratuitas e estarão abertas de 7 a 10 de julho, exclusivamente pela internet no endereço acessounico.mec.gov.br. Para se inscrever, é necessário ter completado o ensino médio e ter participado das edições de 2024 ou de 2025 do Exame Nacional do Ensino Médio, o Enem. No exame, o candidato deve ter tirado, no mínimo, 450 pontos na média das 5 provas, sem ter zerado a redação. O edital veda a inscrição para quem declarou ter participado do Enem na condição de treineiro, ou seja, para quem fez o exame apenas para autoavaliação antes mesmo de concluir o ensino médio. Para fins de classificação e pré-seleção no ProUni, será utilizada a edição do Enem em que o estudante conseguiu a melhor média. O resultado da primeira chamada vai ser divulgado no dia 15 de julho no endereço acessounico.mec.gov.br/ProUni. Já a segunda chamada sairá no dia 5 de agosto. Reportagem Júlio César de Oliveira.
0: Mais investimento na educação superior no país.
1: O Ministério da Educação anunciou mais R$90 milhões para fortalecer as universidades federais.
0: Do total, R$70 milhões vão ser destinados às ações de extensão universitária. Os recursos vão ser distribuídos entre 69 universidades federais e poderão financiar atividades que aproximem o ensino da comunidade.
1: Outros R$20 milhões vão ser destinados à criação de cuidotecas, espaços de acolhimento para crianças que funcionarão no período noturno.
0: Mais brasileiros no mundo digital.
1: Pesquisa do IBGE revela que no ano passado 95% dos lares brasileiros tinham internet.
0: É o maior percentual da pesquisa, com um aumento de 1,3 ponto percentual em relação ao ano anterior.
1: O crescimento foi mais acelerado nas áreas rurais e a região norte apresentou o maior aumento no percentual de domicílios com banda larga fixa.
0: A conexão discada, aquela feita pela rede de telefone, foi de apenas 0,2% no Brasil.
1: De acordo com o Ministério das Comunicações, pela primeira vez, mais de 90% da população com 10 anos ou mais utilizou a internet.
0: E essas foram as notícias do Governo do Brasil.
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1: Fique agora com as notícias do Poder Judiciário e do Congresso Nacional. Boa noite.
0: Boa noite para você. Até amanhã.
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5: STF homologa plano de reestruturação da Comissão de Valores Mobiliários.
6: STJ restabelece condenação da banda Aviões do Forró ao pagamento de danos morais por uso não autorizado de música.
5: Para a Justiça do Trabalho, motorista de ônibus não acumula função por atuar também como cobrador.
6: Boa noite, eu sou Marcela Luiz.
5: E eu sou Walter Lima.
6: O Supremo Tribunal Federal homologou o plano emergencial de reestruturação da Comissão de Valores Mobiliários, a CVM, apresentado pela União.
5: A elaboração do plano foi determinada pelo Tribunal no âmbito da ação que questiona dispositivos de lei sobre a taxa de fiscalização dos mercados de títulos e valores mobiliários. Marcelo Della Libera.
7: O relator do caso é o ministro Flávio Dino. Em maio, ele determinou que a arrecadação futura da taxa de fiscalização passasse a ser destinada à CVM, observada a desvinculação das receitas da União, e proibiu novas retenções pelo Tesouro Nacional. Na mesma decisão, o ministro também determinou que a União apresentasse dois planos de reestruturação da autarquia. O primeiro, de caráter emergencial, foi este, homologado nesta quinta-feira. O segundo, de médio prazo, deverá ser apresentado em até 90 dias. Na nova versão, a União elevou as metas de julgamento de processos administrativos para o segundo semestre de 2026, apresentou o cronograma para a incorporação de 30 novos servidores aprovados no Concurso Público Nacional Unificado e previu a

0: Criação de um fórum permanente entre a CVM e o Banco Central para aprimorar a fiscalização de mercados como os de fintechs, tokens e criptoativos, criadas por inovações financeiras.
1: Banda Aviões do Forró terá de indenizar por danos materiais e morais autores da música Pra Lavar.
2: Essa condenação foi restabelecida pelo STJ. Fátima Uchoa.
3: Os autores da música ajuizaram ação por danos materiais e morais, alegando que a obra foi gravada e executada em público sem autorização e que trechos do refrão foram empregados em material publicitário de uma marca de cerveja sem identificação da autoria. O Tribunal de Justiça de Pernambuco manteve apenas a condenação por danos materiais, mas a quarta turma do STJ restabeleceu sentença que concedeu também reparação moral de R$100 mil, avaliando que o uso indevido da música gera dano moral sem necessidade de prova de abalo psicológico, independentemente de eventual valorização ou desvalorização da música com o uso pela banda Aviões do Forró. A relatora foi a ministra Isabel Galotti.
1: Para a Justiça do Trabalho, o motorista de ônibus não acumula função por atuar também como cobrador.
2: Esse é o entendimento unânime da Justiça do Trabalho, Mila Amaral.
4: A quinta turma do TST isentou a empresa Viação Redentor do Rio de Janeiro de pagar adicional a um motorista. Ele trabalhou por 7 anos na empresa e alegou que nos fins de semana, além de dirigir, também fazia o trabalho de cobrador nas folgas dos colegas. Por isso, pedia 30% a mais no salário. O Tribunal Regional do Trabalho do Rio acatou o pedido do motorista, mas o TST reverteu a decisão. Isso porque esse tipo de situação já é um tema de consenso para o tribunal, ou seja, é de entendimento unânime que diz que as funções de motorista e cobrador são complementares e compatíveis.
1: Justiça determina a cassação de chapas por fraude à cota de gênero em município de Rondônia.
2: A ação foi ajuizada pelo Ministério Público Eleitoral. Vanessa Pereira.
5: As decisões do Tribunal Regional Eleitoral de Rondônia confirmaram que houveram fraudes à cota de gênero por parte das legendas do PDT e Agir no município de Pimenta Bueno, em Rondônia, durante as eleições de 2024. O tribunal acolheu os argumentos do MP Eleitoral e reconheceu que os partidos usaram candidaturas femininas fictícias apenas para preencher o percentual mínimo de 30% exigido pela legislação, sem o real propósito de disputa eleitoral. Na decisão, a Justiça determinou a anulação dos votos das legendas do PDT e Agir para o cargo de vereador e tornou dirigentes e candidatas inelegíveis por 8 anos.
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1: Uma boa noite.
2: E até amanhã.
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8: Eu sou Paula Groba.
9: E eu sou Humberto Pinheiro.
8: E estes são os destaques de hoje do Jornal do Senado, que começa agora.
9: Senado vota MP de 266 milhões e meio para as cidades atingidas por enchentes em Minas Gerais.
8: Rede de Proteção à Mulher passa a ter prioridade no recebimento de alimentos.
9: Sancionada lei que inclui Ayrton Senna entre os heróis da pátria.
8: Boa noite.
9: Boa noite.
8: Além de proteção e abrigo, mulheres que escapam da violência doméstica precisam ter acesso à alimentação. E para ajudar nesse acolhimento, uma nova lei garante prioridade no abastecimento de alimentos às casas-abrigo e aos centros de atendimento às vítimas.
9: A norma teve origem em um projeto da senadora Tereza Leitão. Os detalhes com Marcela Cunha.
10: Com a nova lei, a rede de acolhimento a mulheres em situação de violência doméstica e familiar passa a ter prioridade no abastecimento de alimentos alimentos distribuídos pelo Sistema Nacional de Segurança Alimentar e Nutricional, o SISAM. A regra vale especialmente para centros de atendimento integral e casas-abrigo previstos na Lei Maria da Penha. A medida também alcança os dependentes das vítimas, como filhos e outras pessoas sob seus cuidados. O texto teve origem na proposta da senadora Tereza Leitão, do PT de Pernambuco, que lembrou que a ideia é reforçar a rede de proteção, garantindo a alimentação durante o período de acolhimento.
11: Destacando que é mais uma forma de garantir apoio, acolhimento às mulheres vítimas de violência. Essa é uma luta grande que precisa ser travada em todas as frentes.
10: Já a relatora, a ex-senadora Augusta Brito, do Ceará, afirmou que a medida ajuda a fortalecer a rede de atendimento para que mulheres em situação de violência tenham condições de deixar o ambiente de agressão com apoio e dignidade. A expectativa é que a prioridade no fornecimento de alimentos ajude a manter em funcionamento os serviços que recebem mulheres e crianças em situação de risco.
8: E a Comissão de Direitos Humanos aprovou um projeto que evita que a indenização paga pelo agressor à vítima de violência doméstica saia do patrimônio comum do casal.
9: Atualmente, a lei já prevê, por exemplo, o ressarcimento ao SUS pelo agressor de possíveis custos de tratamento de saúde da vítima devido às agressões. Repórter Rodrigo Rezende.
12: Quando for definido pela Justiça que um agressor indenize a mulher vítima da agressão e essa for sua esposa, os recursos para o pagamento não poderão ser retirados dos bens em comum do casal, no caso, por exemplo, de um casamento em comunhão de bens. Esse é o objetivo de um projeto aprovado pela Comissão de Direitos Humanos do Senado. A relatora, a senadora Jussara Lima, do PSD do Piauí, apontou que essa é uma questão de justiça. Ela teve seu relatório lido na CDH pela senadora Damaris Alves, do Republicanos do Distrito Federal.
13: Sem essa cautela, poderia ocorrer uma distorção evidente. A vítima seria formalmente indenizada, mas na prática, parte do valor indenizatório sairia de seu patrimônio.
12: Atualmente, a lei já prevê, por exemplo, o ressarcimento ao SUS pelo agressor de possíveis custos de tratamento de saúde da vítima devido às agressões. O projeto será analisado agora pela Comissão de Constituição e Justiça.
8: O episódio envolvendo um pedaço de vidro em um copo de água de uma professora, colocado por alunos de uma escola municipal de São José dos Campos, no interior de São Paulo, reacendeu o debate sobre a segurança dos profissionais da educação.
9: No Senado, a Comissão de Constituição e Justiça aprovou um projeto que endurece as penas para crimes cometidos contra profissionais das áreas de educação e saúde. Os detalhes com o repórter Bruno Lourenço.
14: O projeto de lei eleva o homicídio, lesão corporal grave ou morte contra esses profissionais no exercício de suas funções ao patamar de qualificado e, consequentemente, ao rol dos crimes hediondos. Além disso, aumenta as penas para lesão corporal, ameaça, constrangimento ilegal, desacato e injúria. O relator, senador doutor Irando Progressista de Roraima, defendeu que o endurecimento penal é pedagógico e urgente para conter o sentimento de desamparo que assola essas categorias essenciais ao desenvolvimento social do país.
15: O aumento dos casos de agressões a trabalhadores da saúde e da educação demonstra que os mecanismos jurídicos e institucionais atualmente disponíveis são insuficientes para assegurar um ambiente de trabalho digno e seguro para esses profissionais.
14: O crime hediondo impede benefícios como anistia, graça ou indulto e torna a progressão de regime prisional muito mais rigorosa.
8: E um grupo de senadores quer agilizar a votação em plenário e antes do recesso do projeto que regulamenta a educação domiciliar no Brasil.
9: A proposta que trata do homeschooling está sob análise no Senado desde 2022 e já mobilizou manifestações favoráveis e contrárias da sociedade. O parecer da relatora é pela aprovação. A repórter Raíssa Abreu conta os detalhes.
16: O senador Eduardo Girão, do Novo do Ceará, um dos que assinou o pedido de urgência, disse que o ensino domiciliar precisa de uma definição, já que muitas famílias que já praticam o chamado homeschooling têm vivido em insegurança jurídica. Em 2019, o STF decidiu que a modalidade não é inconstitucional, mas que precisa ser regulamentada por uma legislação específica.
17: Enquanto a gente não cumpre o nosso papel no Senado, famílias estão sendo aí intimidadas por militantes ideológicos do judiciário, inclusive com até prisão, pedido de prisão, né? Porque essas famílias não estão conseguindo se regulamentar porque o Senado não age.
16: Quem não concorda com a liberação da prática, como o professor Romualdo Portela, teme que as crianças e adolescentes percam o direito ao convívio com a diferença proporcionado pelas escolas.
18: A educação domiciliar é uma privação de direito destas crianças, porque elas não são preparadas para viver num mundo em que necessariamente elas terão que se haver com uma pluralidade de comportamentos, de crenças, de modos de encarar a vida.
16: Eduardo Girão informou que o pedido de urgência está sendo negociado com o presidente do Senado, Davi Alcolumbre.
8: O Senado aprovou hoje a medida provisória que destina 266 milhões e meio de reais para a reconstrução da zona da Mata Mineira, atingida pelas fortes chuvas de março.
9: Os recursos serão usados na recuperação de moradias e serviços públicos e no pagamento de auxílio a famílias afetadas. A reportagem é de Douglas Castilho.
19: Do valor total, uma parte será aplicada diretamente em ações de resposta e reconstrução de infraestrutura emergencial, como habitações, escolas e unidades de saúde destruídas pelas tempestades, e o restante será convertido em pagamento de uma parcela única de R$ 7.300 para cerca de 5 mil famílias elegíveis. A votação da MP foi viabilizada após uma rápida articulação do Congresso Nacional, e o presidente do Senado, Davi Alcolumbre, explicou a urgência da análise da matéria.
20: O estado de Minas Gerais, a zona da Mata Mineira, perderia a possibilidade de utilizar esse crédito para minimizar os danos e os impactos causados pelaquela tragédia natural. Não seria razoável um Estado da Federação que sofreu com uma tragédia não ter condições de minimizar os danos e os impactos causados por essa tragédia a centenas e milhares de pessoas.
19: Com a aprovação nas duas casas do Congresso, o texto que segue para a promulgação assegura o repasse imediato das verbas que serão alocadas pelo Ministério da Integração.
8: Uma lei que teve origem num projeto do Senado inscreveu o nome de Ayrton Senna da Silva no livro de heróis e heroínas da pátria.
9: Tricampeão mundial de Fórmula 1, Senna já era patrono do esporte brasileiro e agora passa a integrar o memorial que homenageia brasileiros e brasileiras que marcaram a história do país. Repórter Henrique Nascimento.
21: Ayrton Senna da Silva agora faz parte do livro dos heróis e heroínas da pátria. A lei nasceu de um projeto apresentado no Senado pelo senador astronauta Marcos Pontes, do PL de São Paulo. Tricampeão mundial de Fórmula 1, Senna já é patrono do esporte brasileiro. Para uma geração inteira, ele marcou as manhãs de domingo com vitórias, emoção e a bandeira do Brasil no alto do pódio. Marcos Pontes comemorou a nova lei e lembrou o orgulho que Senna despertava nos brasileiros.
22: Eu sei que pelo menos os mais velhos acordavam no domingo, como eu, para assistir o Ayrton Senna. Não era nem a Fórmula 1, era o Ayrton Senna vencendo, colocando a bandeira do Brasil lá em cima.
21: O senador Nelsinho Trade, do PSD de Mato Grosso do Sul, afirmou que Senna deixou um exemplo de dedicação, ética e fé.
23: Esse é o legado e é o segredo que o Ayrton deixou dentro de mim.
21: O livro dos heróis e heroínas da pátria fica no Panteão da Pátria em Brasília e reúne nomes que marcaram a história do país.
9: Edição de Paula Groba e trabalhos técnicos de João Lira, o Jornal do Senado fica por aqui. Acompanhe agora as notícias da Câmara dos Deputados. Boa noite.
8: Boa noite e até amanhã.
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24: Estende proteção de direitos a plantas desenvolvidas geneticamente.
25: Comissão amplia repasses a municípios e fundos para regiões sul e sudeste.
24: Projeto de lei que equipara misoginia ao racismo vai avançar com urgência.
25: Deputados aprovam medidas de apoio aos exportadores e contra enchentes.
24: Boa noite. Câmara aprova medidas provisórias que destinam recursos para a saúde de policiais, apoio a empresas exportadoras e para recuperação após enchentes em Minas Gerais. A repórter Daniele Lessa acompanhou as votações.
26: O plenário da Câmara aprovou três medidas provisórias que destinam recursos para a saúde de policiais, apoio a empresas exportadoras e para recuperação após enchentes que aconteceram em Minas Gerais no início do ano. Uma das medidas provisórias Bancárias direciona recursos arrecadados com as empresas de apostas conhecidas como bets para o Fundo para Aparelhamento e Operacionalização das Atividades FIM da Polícia Federal, o FUNAPOL. O repasse dos recursos das bets será gradual, 1% em 2026, 2% em 2027 e 3% a partir de 2028. Além disso, o governo federal fica autorizado a repassar até 200 milhões de reais ao FUNAPOL ainda em 2026, utilizando recursos livres do Tesouro Nacional. Esses recursos poderão ser usados para custear a saúde dos servidores da Polícia Federal, da Polícia Rodoviária Federal e da Polícia Penal Federal. O projeto ainda permite que recursos do FUNAPOL sejam usados para pagamento de retribuição por atividade extraordinária a servidores da Polícia Federal. Segundo o governo, o objetivo é garantir financiamento estável para a segurança pública e promover a valorização e a proteção da saúde dos profissionais. Relator da medida provisória, o deputado Aloysio Mendes, do Republicanos do Maranhão, destacou que os servidores das polícias federais enfrentam riscos elevados, desgaste físico e pressão psicológica, o que justifica as medidas de proteção à saúde e valorização profissional.
0: Fazendo um gesto importante para nossas polícias da União, Polícia Federal, Polícia Rodoviária Federal, Polícia Penal Federal, que prestam um relevante serviço à sociedade e que agora, com a aprovação da SMP agora, terão a sua saúde mais bem cuidada, dos seus familiares, essa profissão que é tão desgastante, que causa tantos prejuízos à saúde dos nossos profissionais.
26: Outra medida provisória aprovada cria novas regras para fortalecer linhas de financiamento do Plano Brasil Soberano para empresas afetadas por instabilidade internacional, razões geopolíticas ou aumento de tarifas comerciais. Os recursos de até 15 bilhões de reais poderão atender exportadoras de bens industriais, produtos agropecuários, pesca, aquicultura, florestas plantadas, recursos minerais e setores industriais relevantes para o comércio exterior. Ao defender a aprovação da MP, a deputada Érica Cocai, do PT do Distrito Federal, falou da importância de investir na indústria nacional como forma de proteger o país de oscilações nos preços internacionais.
1: De crédito de 15 bilhões, que visa desenvolver a indústria nacional, absolutamente fundamental, que visa fazer frente ao que nós estamos vendo com a crise, com a guerra do Irã, para que nós não tenhamos os efeitos deste processo na elevação do próprio combustível e que o Brasil possa se proteger.
26: O plenário também aprovou a medida provisória que destina crédito extraordinário de 266 milhões de reais ao Ministério da Integração e Desenvolvimento Regional para ações de recuperação e apoio financeiro às famílias afetadas pelas enchentes e deslizamentos que atingiram a Zona da Mata de Minas Gerais no início do ano. As três medidas provisórias serão analisadas em seguida pelo Senado. Da Rádio Câmara de Brasília, Daniele Lessa.
2: Luiz Lima, do Novo do Rio de Janeiro, critica os gastos do governo federal com publicidade institucional e afirma que os recursos deveriam ser destinados a áreas prioritárias. Ele afirma que a campanha oficial tem caráter político e não reflete a realidade da população.
24: Para Luiz Lima, as peças publicitárias divulgam informações enganosas sobre temas como segurança pública, combate ao feminicídio e economia. Ele também afirma que o aumento dos preços e a perda de poder de compra contradizem a mensagem divulgada pelo governo.
3: Votação.
2: A Câmara aprovou o aumento do prazo de proteção de direitos sobre plantas desenvolvidas geneticamente. O repórter Antônio Vital acompanhou a votação.
4: O plenário da Câmara aprovou o projeto que amplia de 18 para 25 anos os direitos de propriedade sobre sementes e mudas desenvolvidas geneticamente de videiras, árvores frutíferas, árvores florestais, árvores e plantas ornamentais e cana-de-açúcar. A proposta altera a Lei de Proteção de Cultivares, que é o nome que se dá às variedades de plantas desenvolvidas ou selecionadas por meio de técnicas de melhoramento genético. Cultivares apresentam características como resistência a pragas, maior produtividade, adaptação ao clima ou sabor melhor, o que as diferenciam de outras plantas da mesma espécie. A proposta aprovada mantém o prazo de proteção dos direitos de cultivares das demais espécies vegetais em 15 anos. A legislação determina o pagamento de royalties pelos produtores às empresas que desenvolvem os cultivares. Prevê exceções, como no caso do produtor que reserva sementes para uso próprio, sem fins comerciais, ou para o pequeno produtor que multiplica as sementes por conta própria e as troca com outros agricultores familiares. O projeto aprovado exclui os produtores de cana-de-açúcar que exploram área de até 150 hectares da obrigação de pagar os royalties. Exclui ainda os pequenos produtores de plantas ornamentais. O relator, deputado Arnaldo Jardim, do Cidadania de São Paulo, diz que as mudanças eliminam distorções que hoje afastam o investimento na produção de novos cultivares, como no caso de florestas de eucaliptos e pinos. Segundo ele, cultivares desse tipo demoram até 20 anos para serem desenvolvidos e o prazo menor de proteção dos direitos desestimula as empresas a desenvolverem novas espécies.
3: Cada vez que você faz o desenvolvimento de uma nova variedade, de um novo cultivar, você tem que ter investimentos em pesquisa. Então é normal que você cobre um royalties por aquilo que é a utilização dos novos cultivares. Qual era o grande desafio? Você ter um justo equilíbrio. Você não poderia ter um período dessa cobrança de royalties muito pequeno, porque não compensaria. E você não poderia ter também esse período muito extenso, porque você restringe o acesso essas novas variedades.
4: O relator acatou o pedido de deputados do PSOL e do PT e excluiu do pagamento de royalties sobre cultivares os pequenos produtores de plantas ornamentais. Para o deputado Tarcísio Mota, do PSOL do Rio de Janeiro, a medida vai beneficiar mais de 800 mil pessoas. O projeto, que amplia de 18 para 25 anos os direitos de propriedade sobre cultivares de videiras, árvores frutíferas, árvores florestais, árvores e plantas ornamentais e cana-de-açúcar, seguiu para análise do Senado. Da Rádio Câmara de Brasília, Antônio Vital.
5: Agricultura.
24: Sérgio Turra, do PP do Rio Grande do Sul, critica o anúncio de mais de R$500 milhões para o Plano Safra, afirmando que os produtores rurais endividados não conseguem acessar o crédito. Ele argumenta que a medida não atende esse público específico.
7: Sérgio Turra defende a proposta de securitização das dívidas rurais, afirmando que a medida é essencial para garantir a sobrevivência dos produtores e da economia gaúcha. Ele também não concorda com a classificação da proposta pelo governo como uma pauta bomba.
24: Santim Roveda, do União do Paraná, cobra mais apoio ao agronegócio e critica o corte de verbas para o Plano Safra. O congressista avalia que a redução das verbas para custeio e seguro rural vai deixar os produtores desprotegidos, especialmente diante de previsões climáticas severas.
7: Santim Roveda cita o Paraná como exemplo de logística, cooperativismo e exportações a ser implementado em outros estados, mas lamenta que o excesso de impostos federais tire a rentabilidade de quem trabalha e gera riqueza no campo e na cidade.
5: Economia.
24: Deputados concordam com representantes de micro e pequenas empresas sobre a atualização geral da tabela do Simples e não apenas dos limites do MEI. A reportagem é de Luiz Cláudio Canuto.
10: Representantes de micro e pequenas empresas criticaram o projeto do governo de atualização dos limites de faturamento do microempreendedor individual, o MEI, e cobraram uma atualização geral da tabela do Simples. A proposta do governo chegou recentemente à Câmara e se soma a outros mais de 30 projetos a respeito do tema. Pelo projeto do governo, o teto do MEI subiria dos atuais R$ 81 mil para R$ 110 mil em 2027 e R$ 140 mil em 2028. O projeto também permite que um MEI contrate até 2 empregados por um salário mínimo ou piso salarial da categoria. Na Câmara, o tema já é analisado por uma comissão especial, onde o relator, deputado Jorge Guetem, do Republicanos de Santa Catarina, defende uma revisão geral do Simples e não apenas do limite do MEI. O presidente da Frente Parlamentar Mista do Ambiente de Negócios, Mendonça Filho, do PL de Pernambuco, concorda com a atualização da tabela do Simples Nacional para micro e pequenas empresas. A defesa da correção foi reforçada também pela presidente da Comissão Especial sobre o tema, deputada Anne Ortiz, do PP do Rio Grande do Sul. Desde a última atualização dos limites, em 2018, a inflação acumulada pelo IPCA é de 55,4%.
11: Não por conta de um crescimento real, não por conta de um crescimento orgânico, mas sim por um achatamento do teto por conta dessa inflação acumulada.
10: Segundo o relator do projeto sobre o MEI, deputado Jorge Guetem, se o ajuste da tabela se limitar à faixa do microempreendedor, o risco será de distorção do Simples.
12: É uma conta simples fazer. Por que eu vou estar numa alíquota maior ali como micro e pequena empresa de 180 mil se eu posso estar numa alíquota bem menor, né, que é o benefício que os MEIs têm? são contemplados, né? Então, elevando a 140.
10: Uma das ideias em debate prevê que o teto dos microempreendedores suba para R$140 mil. Já o das microempresas subiria de R$360 mil para R$869 mil por ano. E o das empresas de pequeno porte passaria de R$4,8 milhões para R$8,69 milhões. Da Rádio Câmara de Brasília, Luiz Cláudio Canuto.
25: Maurício Marcon, do PL do Rio Grande do Sul, contesta os dados sobre o desemprego e a inflação anunciados pelo governo. Para ele, o discurso de crescimento econômico desconhece a realidade da população, que sofre com o aumento no preço dos alimentos e dos combustíveis.
24: Segundo a análise de Maurício Marcon, o cenário nacional é oposto ao anunciado, com um déficit acima de R$1 trilhão e com a dívida pública superando 80% do PIB, o que prejudica a criação de novas empresas, a geração de empregos e a produção nacional.
25: Dr. Fernando Máximo, do PL de Rondônia, celebra a aprovação pela Câmara de proposta de emenda à Constituição relatada por ele, que garante a imunidade tributária total para templos religiosos e suas entidades, como creches, asilos e orfanatos.
24: Dr. Fernando Máximo explica que a medida, agora sob análise do Senado, isenta de impostos a compra de bens e serviços, com os tributos pagos sendo devolvidos às entidades em 90 dias para reinvestimentos nas entidades de assistência social. Social filantrópicas.
6: Desenvolvimento regional.
25: Comissão Especial aprova aumento de repasses para municípios e criação de fundos para Sul e Sudeste. A repórter Noelle Nobre tem os detalhes.
5: Uma comissão especial da Câmara dos Deputados aprovou uma proposta de emenda à Constituição que aumenta o Fundo de Participação dos Municípios, o FPM, e cria fundos específicos para o desenvolvimento das regiões Sul e Sudeste. O parecer aprovado é do deputado Arnaldo Jardim, do Cidadania de São Paulo. A medida eleva de 50% para 53%. A parcela da arrecadação federal de impostos que deve ser dividida com estados e municípios. Isso garantirá às prefeituras uma quarta parcela extra de 1% do FPM a ser paga anualmente no mês de março. O relator, Arnaldo Jardim, acredita que os municípios hoje estão sobrecarregados.
13: A Constituição de 88 dá um sinal, mas a prática acabou se revelando ao contrário. Houve uma reconcentração de recursos na União. E isso não foi acompanhado da divisão de responsabilidades. Todas as novas políticas foram no sentido de repassar responsabilidades aos estados e municípios.
5: Além do reforço para as cidades, a proposta cria fundos constitucionais de financiamento para o Sul e o Sudeste, nos moldes do que já existe para o Norte, o Nordeste e o Centro-Oeste. Cada um desses novos fundos receberá 1% da arrecadação federal para financiar o setor produtivo local. Para evitar um choque nas contas públicas, a implementação será gradual, 0,5% em 2027 e o valor integral em 2028. A estimativa é que em 2028, cada novo fundo regional e o aumento do FPM representem separadamente um aporte de mais de R$11 bilhões. Agora, a proposta segue para o plenário da Câmara, como lembrou o presidente da comissão especial, deputado Cobalcini, do MDB de Santa Catarina.
14: A gente tem que agora fazer uma construção além daquela que nós construímos aqui na comissão especial. Precisamos estender para o Brasil.
5: A proposta que aumenta os repasses para os municípios e cria fundos de desenvolvimento para as regiões Sul e Sudeste precisa ser votada em 2 turnos no plenário antes de seguir para a análise do Senado. Da Rádio Câmara de Brasília, Noelle Nobre.
6: Saúde.
24: Soares, do Podemos de São Paulo, faz um apelo pela continuidade dos atendimentos no Hospital e Maternidade São José, de Barra Bonita. Ele alerta que o fechamento do pronto atendimento da unidade pode sobrecarregar outros hospitais e comprometer a assistência na região.
25: Paulo Soares também defende a atualização da tabela do SUS e mais investimentos na rede pública de saúde. Segundo o parlamentar, o financiamento adequado é essencial para garantir o funcionamento dos hospitais filantrópicos e das Santas Casas.
6: Justiça.
24: Deputados aprovaram regime de urgência para o projeto que equipara o ódio às mulheres ao crime de racismo. O repórter Antônio Vital explica.
4: Depois de muito debate em plenário, a Câmara dos Deputados aprovou regime de urgência para o projeto já aprovado pelo Senado, que prevê punições para práticas de misoginia, como é chamada a prática de ódio, desprezo ou preconceito contra as mulheres. O projeto inclui o crime de misoginia na mesma lei que já pune com pena de 2 a 5 anos de prisão sem direito à fiança, discriminação ou preconceito de raça, cor, etnia, religião ou procedência nacional. A coordenadora do grupo de trabalho que analisou a proposta, a deputada Tabata Amaral, do PSB de São Paulo, apresentou nova versão para o texto no início de junho, com alterações na proposta aprovada pelos senadores. Ela alterou principalmente a definição de misoginia. Tabata Amaral retirou os termos ódio e aversão previstos no projeto do Senado para caracterizar a misoginia. Na nova versão, misoginia é descrita como a prática, a indução ou a incitação de menosprezo ou discriminação contra a mulher, que promova violência, negue sua igualdade de direitos ou ofenda sua dignidade em razão da condição de mulher. O texto aprovado pelo grupo de trabalho também prevê que o juiz poderá suspender temporariamente conta ou perfil na internet que estimular violência contra a mulher. No plenário, o regime de urgência foi aprovado com 293 votos favoráveis e 158 contrários, depois de muita discussão. Deputados da Frente Parlamentar Evangélica manifestaram preocupação com a possibilidade de pregadores religiosos serem enquadrados no crime de misoginia. Outros deputados disseram que a definição do crime é vaga e pode motivar censura. Foi o que disse a deputada Júlia Zanatta, do PL de Santa Catarina.
15: Ainda temos termos muito vagos que deixam a critério do juiz, e isso acaba numa perseguição. Me parece, sim, que é para perseguição religiosa, para calar opositores, mulher que é bandido na cadeia.
4: O texto do grupo de trabalho também aumenta as penas de calúnia, difamação e injúria quando praticados no contexto de violência familiar. E dobra a pena para postagens com incentivo à violência contra a mulher, quando praticados na internet com o fim de obter lucros. A deputada Tabata Amaral, coordenadora do grupo de trabalho, disse que está ouvindo lideranças dos partidos para chegar a um texto de consenso. Ela defendeu punição para quem incentiva a violência contra a mulher.
15: A gente vê o número de homicídios no Brasil cair, mas o número de feminicídios aumenta. E nós precisamos dar uma resposta. E essa resposta passa por enfrentar grupos de ódio que estão se articulando, especialmente no submundo da internet. Grupos de ódio que entenderam que você incentivar o estupro, você incentivar a violência, você atacar uma mulher, infelizmente, é uma forma de ganhar dinheiro, é uma forma de viralizar, é uma forma de vender um curso.
4: Com o regime de urgência, o projeto que prevê pena de até 5 anos de prisão para quem praticar o crime de misoginia pode ser votado diretamente no plenário da Câmara, sem passar pelas comissões permanentes da Casa. Da Rádio Câmara de Brasília, Antônio Vital.
6: Relações Exteriores.
25: Alencar Santana, do PT de São Paulo, critica a suposta submissão de políticos brasileiros a interesses estrangeiros, citando uma correspondência oficial de autoridade externa que trata da possibilidade de uma equipe de transição governamental brasileira ser colocada à disposição de outra nação.
24: Alencar Santana afirma que o documento menciona a entrega de riquezas estratégicas e de tecnologias.
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24: Classifica a hipótese como traição à pátria, alerta sobre o risco de interferência externa nas eleições e defende uma postura firme na defesa dos interesses do Brasil.
25: Termina agora o jornal Câmara dos Deputados, produzido pela Rádio Câmara, com trabalhos técnicos de Wellington Teles e apresentação de
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